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1: Fala comigo, BH. Ótima noite de quinta-feira. Tamo aí, 9 de julho, quintou aqui na BH. E você sabe, agora começa o Top 10 das 10, as 10 mais bombadas na programação aqui da BH. Você sabe, você pode pedir a sua no bhfm.com.br. Bora, tá começando. Eu sou o Will e a gente segue junto, vem.
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0: É que eu não sou de ligar.
1: Não ligue, hein?
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0: favorita não apareceu, faz o seguinte, meu ouvido, vai no site bhfm.com.br, que ela vem no top 10 às 10, às 10 da noite, e também no top hits às 5 da tarde. Não vai perder, né? Continua colado aqui com a gente, porque sempre tem as melhores promoções e as melhores músicas pra você, melhor ouvinte do mundo. 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Ó, terminou o top 10 às 10. Já tem alô, alô. E amanhã você sabe que tem mais, hein? BH 10:31.
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0: Dia 26 de julho, celebramos o Dia dos Avós. E quando pensamos neles, vem à mente histórias na mesa da cozinha, conselhos que só fazem sentido depois, aquelas receitas de família. Mas eu conheci uma história que amplia esse olhar. Em uma ação de voluntariado de uma escola aqui de Belo Horizonte, alunos foram mobilizados para uma arrecadação e entre os participantes, uma aluna chamou o avô, o senhor Eduardo, e o que começou como ajuda virou mobilização. Ele saiu pelo bairro, conversou com os vizinhos, divulgou a campanha e se envolveu de verdade na causa. No fim, ele recebeu o certificado de vovoluntário. Certamente, o maior impactado de toda essa história foi o seu Eduardo, porque o voluntariado também transforma quem ajuda. Seu Eduardo viveu um momento único ao lado da neta, se sentiu útil, conectado, parte de algo maior. Nesse Dia dos Avós, fica a homenagem e o recado. Mais do que cuidado e afeto, eles seguem ensinando pelo exemplo. E isso atravessa gerações.
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0: Natal e ótima noite. BH 10h58.
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3: Ana Flávia Castela, mais conhecida como Ana Castela, é hoje um dos maiores fenômenos da música brasileira. Natural do Mato Grosso do Sul, a cantora começou a ganhar visibilidade ainda jovem nas redes sociais, mostrando carisma, identidade e uma forte ligação com o universo do agronejo. O grande estouro veio em 2022, com Pipoco, parceria com DJ Cris no Beat e Melody, que virou hit nacional, dominou as plataformas digitais e colocou Ana Castela no topo das paradas. Na sequência, vieram sucessos como Boiadeira, Nosso Quadro, Roça em Mim e Solteiro Forçado. Hoje, Ana Castela acumula bilhões de streams, lidera rankings nas plataformas digitais e coleciona prêmios importantes, incluindo troféus no Prêmio Multishow e no Melhores do Ano. Com projetos audiovisuais de grande alcance, feats com artistas como Luan Santana, Simone Mendes e Gustavo Mioto, além de turnês lotadas pelo Brasil, a boiadeira vive o auge da carreira e segue como um dos nomes mais fortes e influentes da música nacional.
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0: Cleiton e Romário são um dos destaques do sertanejo atual e vem conquistando espaço com um repertório que mistura romantismo, sofrência e letras fáceis de se identificar. A dupla surgiu no Distrito Federal, onde começou a carreira se apresentando em bares e eventos locais, até chamar a atenção do público nas plataformas digitais. O reconhecimento nacional veio com músicas que rapidamente viralizaram, como Morena, Água nos Olhos e Namorando ou Não, e caíram no gosto do público. A dupla aposta em projetos audiovisuais e performam bem nas plataformas. Entre eles, Cleiton e Romário ao vivo no Mineirão, ao vivo em Brasília e no churrasco.

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3: Tiago André Barbosa, conhecido como Tiaguinho, nasceu em 11 de março de 1983 em Presidente Prudente, interior de São Paulo. O cantor tem 42 anos e é uma das maiores vozes do pagode e do samba do Brasil. A música entrou cedo na vida dele. Aos 12 anos, Tiaguinho já compunha. Aos 15, fundou seu primeiro grupo de samba. A grande virada aconteceu em 2002, quando participou do programa Fama, na TV Globo. No ano seguinte, assumiu o vocal do Exalta Samba, um dos grupos mais importantes do gênero. Após quase uma década na banda, Tiaguinho seguiu carreira solo em 2012. O álbum Ousadia e Alegria marcou esse novo momento e abriu caminho para uma sequência de sucessos. Entre eles, Ainda Bem, Sou Cara Pra Você, Deixa Tudo Como Tá e Pé na Areia. Misturando pagode, samba, R&B e pop, ele conquistou públicos de todas as idades. Nas redes sociais, soma quase 10 milhões de seguidores e milhões de ouvintes mensais nas plataformas de streaming. Tiaguinho também é empresário e idealizador do Tardezinha, projeto que virou um fenômeno mundial. Na vida pessoal, vive um momento especial. O cantor é pai do Bento, fruto do relacionamento com Carol Peixinho.
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0: Tudo Menos é Mais.
1: Tudo certo, tamo junto, meu pai.
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0: Aí, Charlene.
1: Ai.
0: Bora. Esse aqui, senhoras e senhores, ó. Aliás, aquele ali é o Marcinho da percussão. Faz barulho pro Marcinho, faz barulho pro Marcinho.

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3: Panda, nome artístico de Jonathan Anjos, é um dos fenômenos mais rápidos do sertanejo na atualidade. O cantor nasceu em São Paulo, mas vive em Goiânia e passou anos tentando a sorte na música antes de estourar de vez no cenário. A virada da carreira aconteceu com o projeto Panda Sem Moderação, especialmente com o sucesso Baqueado, gravado com a dupla Ícaro e Gilmar, que viralizou nas plataformas e acumulou dezenas de milhões de streamings e colocou o nome de Panda entre os mais ouvidos do Brasil. Desde então, Panda se firmou no sertanejo romântico e emotivo, com faixas como Eu Te Seguro e participações marcantes ao lado de artistas como Lu e Rayane, Humberto e Ronaldo e Borges e Dedéu. Além de projetos coletivos como Cê Tá Doido, que o colocaram ao lado com grandes nomes do gênero. Hoje, com mais de 75 milhões de streams mensais, dezenas de faixas entre as mais ouvidas do país e presença constante no top 200 do Spotify Brasil, incluindo Baqueado, entre os mais escutados, Panda segue em forte ascensão, lotando shows por todo o Brasil.
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3: Formado por Bruno Cardoso, Sérgio Júnior, Cris, Vini e Fred no Rio de Janeiro no final dos anos 90, o Sorriso Maroto é um dos grupos mais consagrados do pagode brasileiro. Eles ganharam projeção nacional com um estilo romântico e letras marcantes, que os tornaram referência no gênero. Ao longo da carreira, o Sorriso Maroto emplacou sucessos que atravessam gerações, como Sinais, Ainda Gosto de Você, Assim Você Mata o Papai e Me Olha nos Olhos, mantendo presença constante nas rádios, playlists e nos palcos pelo Brasil. Em 2025, o grupo viveu um momento histórico ao vencer o Grammy Latino de melhor álbum de samba e pagode com o projeto Sorriso Eu Gosto no Pagode Volume 3, homenagem ao Fundo de Quintal gravado em Londres. Recentemente, eles encerraram o projeto Sorriso às Antigas, que rodou o país por 3 anos, relembrando os sucessos que marcaram a carreira do grupo. Agora, eles estão prontos para colocar o pé na estrada com a turnê Sorriso Eu Gosto no Pagode.
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4: Maxuel Alves Silva, mais conhecido como Suel, ganhou projeção nacional como vocalista do Imagina Samba, grupo que marcou época com sucessos românticos e presença constante nas rádios e nos palcos do país. Após anos à frente da banda, Suel decidiu seguir carreira solo, apostando em uma fase ainda mais madura e conectada com o público. Na trajetória solo, o cantor mantém a essência do pagode romântico, mas também aposta em uma sonoridade mais atual, com músicas que rapidamente viralizam nas plataformas digitais e nas redes sociais. Recentemente, o artista celebrou mais de 75 milhões de plays com o hit Vitamina C, gravado em parceria com a banda Menos é Mais. O audiovisual mais recente do artista é Pôr do Suel ao vivo, gravado em Recife, diante de um público esgotado, que traz versões repaginadas de clássicos e músicas inéditas, como Cidade Neon, além de participações especiais. O projeto virou turnê nacional e Suel tem rodado o país, fazendo mais de 5 horas de pagode pro público durante as apresentações.
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3: Felipe Amorim é cantor, compositor e fenômeno digital. Nascido em 21 de setembro de 1996 em Fortaleza, no Ceará, ele tem 27 anos e é um dos artistas mais ouvidos do Brasil. A música sempre fez parte da sua vida. Antes de cantar, Felipe escreveu sucessos que estouraram nas vozes de outros artistas. Ele assinou hits como Tá Rocheda para os Barões da Pisadinha e Fim da Noite para o Zé Vaqueiro. Em 2021, decidiu assumir os vocais e logo virou sensação. Seu repertório mistura forró, piseiro, funk e pop, conquistando milhões de ouvintes. No Spotify, ele foi apontado como um dos artistas nordestinos mais ouvidos e já teve várias músicas no Top Brasil, incluindo o hit No Ouvidinho, que chegou ao primeiro lugar no Spotify Brasil. Entre os sucessos que bombaram nas plataformas estão Love Gostosinho com Natan, Toco Trompete e Eu Vou Na Sua Casa, hit com Vitão, Bim e Malibu. Felipe acumula ainda indicações importantes como no MTV Miau e no TikTok Awards.

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0: 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Marlon de Castro Souza, conhecido pelo nome artístico de Léo Foguete, começou a trajetória compartilhando vídeos nas redes sociais. Natural de Petrolina, em Pernambuco, Léo surgiu mostrando uma voz marcante e um repertório que mistura romantismo, sofrência e identidade popular. A conexão rápida com o público fez com que o artista desse o próximo passo e investisse de vez na carreira profissional. O reconhecimento nacional chegou com músicas que viralizaram nas plataformas digitais, como Última Noite, que ganhou força nas redes sociais e abriu espaço para Léo Foguete alcançar novos públicos. A partir daí, outros lançamentos reforçaram o estilo do cantor, como Cópia Proibida e Maior B.O. Hoje, Léo Foguete soma milhões de streamings nas plataformas digitais e é presença frequente em playlists sertanejas e de forró. E o artista também começa a aparecer em 15 indicações do cenário musical, consolidando o nome como uma das apostas da nova geração do segmento.
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3: Zé Neto e Cristiano são uma das duplas sertanejas mais amadas e influentes do Brasil. Eles se conheceram ainda crianças em São José do Rio Preto, São Paulo, e decidiram seguir juntos na música em 2011. Zé Neto, nascido 9 de fevereiro de 1990, e Cristiano, 10 de agosto de 1988, cresceram ouvindo clássicos do sertanejo e trouxeram essa paixão para suas composições e performances. O primeiro grande salto aconteceu com o hit Seu Polícia, que colocou a dupla nas rádios de todo o país. Depois vieram sucessos que marcaram o sertanejo atual, como Largado as Traças, Notificação Preferida, Bebi Minha Bicicleta e S de Saudade. A dupla já acumulou bilhões de visualizações no YouTube e dezenas de milhões de streamings nas plataformas digitais, além de prêmios importantes como o Prêmio Multishow de Música Brasileira e indicações ao Grammy Latino. Em 2024, Zé Neto e Cristiano fizeram uma pausa de 90 dias na carreira para o tratamento de depressão e síndrome do pânico de Zé Neto. A dupla retornou aos palcos no fim do mesmo ano, reduzindo drasticamente a agenda de shows para cerca de 12 por mês, visando saúde mental e equilíbrio familiar em 2025. Os artistas também têm uma festa própria, Intenso, um evento com mais de 3 horas de show e muito modão, além, é claro, dos hits da dupla.

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0: o mês de conscientização e mobilização no enfrentamento ao tráfico de pessoas, uma violação de direitos que infelizmente ainda acontece no Brasil e no mundo. Muitas vezes ela começa com falsas promessas de emprego, estudo ou melhores condições de vida e pode levar à exploração sexual e ao trabalho em condições análogas à escravidão. Mas como eu gosto de mostrar boas iniciativas, Belo Horizonte tem a Clínica do Trabalho Escravo e Tráfico de Pessoas da Faculdade de Direito da UFMG, uma referência nacional no atendimento às vítimas, na produção de conhecimento e no fortalecimento da rede de proteção de direitos. Falar sobre o tema é um passo importante para tornar visível uma realidade que ainda permanece escondida para muitas pessoas. Para mais informações, acesse clinicatrabalhoescravo.com e claro que para mais boas notícias como essa, você me encontra no @SilviaCastroDC.
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0: Sexta-feira, 10 de julho, Ana Júlia, bom dia!
1: Bom dia, Rafinha! Bom dia, melhor ouvinte do mundo! Bora!
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0: Costa Única de Divinópolis. Vivam Pampulha comemora 10 anos de patrimônio histórico de cartão postal de BH. Mbappé supera Messi na artilharia da Copa.
1: Não é que sextou?
0: Sextou, Rafa.
1: Chegou a sexta-feira.
0: Achei que essa semana demorou muito.
1: Você achou, Ana Júlia?
0: Achei. O que você achou?
1: Ai, menino.
0: No nível do meu cansaço, parece que passou duas.
1: Eu trabalhei muito. Mas chegamos.
0: Chegamos.
1: E vamos vencer mais um dia aqui a partir de agora, junto com o melhor ouvinte do mundo, dando aquele giro com a gente, mandando áudio, mandando aquele bom dia, as informações do trânsito e aquele alô aqui, aquele sextor, 319-9236-0714.
0: E que é coisa melhor que começar a sexta-feira ganhando prêmio, Rafa?
1: Aí fica melhor ainda.
0: Bora, BH, se cadastra em bhfm.com.br ou no nosso app para ganhar kit Frison modelo.

0: Quinta-feira, dia 9, e vai receber o prêmio de aproximadamente 43 milhões de reais.
1: Nossa.
0: Tá bom pra você, Rafa?
1: Oh, tá ótimo pra mim.
0: A aposta simples com 6 números foi feita em uma lotérica no centro da cidade. E os números sorteados são 1, 11, 24, 33, 35 e 59.
1: Que isso? Esses números são muito conhecidos.
0: Uns números fáceis, Rafa.
1: Ah, Ana Ju.
0: 5 e 21.
1: Gente do céu.
0: Uns números fáceis.
1: Fácil demais de julgar, ué. Você não mandou a meia dúzia de
0: não números? Não mandei.
1: Eu
0: mas
1: também
0: vamos...
1: não fiz o jogo.
0: Aí. A gente não se ajuda também.
1: Pois é.
0: Aí quando sai, a gente fica aqui desse jeito.
1: Agora tá. Tá quanto?
0: Agora, a próxima aposta.
1: Quanto é que tá valendo lá?
0: 3 milhões.
1: Tá bom demais, oxe. Ô, Ana Ju.
0: É, não, tá ótimo.
1: Eu acho que
0: tô
1: é aí.
0: Tô tendo real, Rafa, 3 milhões.
1: Acho que 40 milhões não dou conta, não.
0: Ah, dá, bobo.
1: Será?
0: Eu confio no meu potencial.
1: Mas se eu ganhar esses 3 milhões aí, já tô de boa.
0: Passa um pra cá.
1: Pois é, vou dar um giro lá hoje, hein. Manda pra mim, hein.
0: Vou mandar. Um 6 num bonito.
1: Por favor.
0: Então tá. 5 e 22.
1: Aqui.
0: Ah.
1: Como é que faz pra te seguir no Instagram?
0: @AnaJuliaGoulart. E aí você aproveita pra seguir o Rafa, @RafinhaNoAr. Aproveita pra seguir a BH também, @RádioBHFM. Fica por dentro de tudo que a gente vai fazer no fim de semana.
1: Pode seguir a Caiete também.
0: Posso seguir a Cacá também, @CaieteOficial.
1: Hoje ela vai estar no Desafio do Busão?
0: Desafio do Busão.
1: É isso, não é?
0: É isso, Rafa.
1: Com a Vilma Alimentos?
0: Isso.
1: A partir de 7 da manhã, então, Cacá, direto das ruas, direto do Busão, com o Desafio do Busão e Caiete nas ruas hoje, conversando com a turma, dando prêmios pro melhor ouvinte do mundo aqui no Alô BH dessa sexta-feira, a partir das 7 da manhã. E o WhatsApp da BH, Ana Júlia?
0: 31992360714.
1: Pra quem tá se cadastrando no site e no app, o que tem nessa primeira hora do Giro BH?
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1: Tô fazendo um tanto de perguntas cedo assim.
0: Pois é, menino.
1: Meu cérebro já tá ali.
0: Não, tá, tô tentando.
1: Na ponta da linha.
0: Não, tô tentando.
1: Opa.
0: Tô me esforçando.
1: Já estamos acordados há muito tempo.
0: Tamo.
1: 5h23. A turma já chegou aqui também. Vamos ouvir?
0: Vamos, Rafa.
1: Oi, BH. Bom dia.
2: E bom dia, Rafinha. Bom dia, Ana Júlia Goulart.
0: E aqui aí?
2: É o Bandão, hein?
1: Ô, Bandão.
2: Motorista do 40 Janelinha, tropa do Volante Grande aqui de Contagem.
1: Ô, garoto.
2: Ô, Ana Júlia.
0: Oi.
2: Mandar um abraço aí pra todos os colaboradores aqui da empresa São Gonçalo.
0: Eu mando.
2: Especial para o Luciano Casimiro, cabeça de cotonete.
1: Ah, ele aí.
2: Motorista nosso aqui, gente boa demais, tá? Abraço, tchau, obrigado.
0: Turma boa, um beijo pra vocês todos.
1: E os cachorros também já acordaram aí. Mais um áudio aqui no WhatsApp da BH. 5h24. Bom dia.
3: Bom dia, Rafinha. Bom dia, Ana Júlia.
1: Bom dia.
3: Aqui é o Saraiva, motorista de aplicativo.
0: Oi.
3: E aqui, Ana Júlia.
0: Ah.
3: Eu sou obrigado a concordar com você, porque essa semana foi pesada. Nossa.
0: É.
3: Semaninha custosa, viu? Achei que não ia lavar meu pescoço mais, não. Amanhã é dia, né? Lavar o pescoço por dentro, que amanhã eu tenho que trabalhar. Então, hoje não dá ainda, não. Um abraço pra todos. Ficam todos com Deus. Bora que bora.
1: Vambora, meu garoto.
0: Fica com Deus também.
1: 5h24.
4: Bom dia, Rafinha, Ana Júlia, sua lindeza. Aqui é o Beto do Volante Grande, meu parceiro João Vitor.
1: Aí.
4: Sextou e nós tá como? Indo pro bar do seu Zé agora.
1: Não.
4: Graças a Deus. Acabamos por cá. Quem fez, fez. Partiu, Griptonito.
0: Lá do seu Zé, cedo, né, Rafa?
1: Rapaz, tá achando que leva 24 horas, viu, né, gente?
0: Sai com um cafezinho lá também ou só Criptonita?

0: Duda é o nome dele. Corpo Nu, aqui na BHFM, 5h36.
1: Belo Horizonte celebra os 10 anos da inscrição do Conjunto Moderno da Pampulha na lista do Patrimônio Mundial da Unesco, com uma programação especial que convida moradores e visitantes a ocupar a Orla da Lagoa em uma grande celebração. O evento Viva Pampulha, 10 anos de Patrimônio Mundial, faz parte de uma grande programação em comemoração à década de reconhecimento do título. Serão atividades artísticas, culturais, educativas e de economia solidária, valorizando a relação afetiva da população com esse território, que se tornou um dos maiores símbolos da capital mineira. Todas as atrações são gratuitas e tem a programação completa lá no site da Prefeitura. 5h37.
0: Você fala bonito demais, menina?
1: Você acha, Rafa?
0: Nossa senhora, hein? Fala fácil.
1: Médio.
0: Comunica que é uma beleza. Deus abençoe.
1: Amém.
0: Vamos lá, 5h37. A nossa audiência já chegou aqui no WhatsApp da BH, Ana Júlia.
1: Uma boa, Rafa, vamos ouvir.
0: Fala comigo, João. Bom dia, meu garoto. Deixa eu ver se você mandou o áudio aqui. É, o áudio dele não chegou ainda não, mas tá chegando.
1: Já que chega, Rafa.
0: A Jaque chegou.
1: Então vamos ouvir.
0: Oi, Jaque. Bom dia.
2: Bom dia, bom dia, bom dia. Bom dia, Rafinha. Bom dia, Ana Júlia, sua linda. Sextou, hein, galera? Graças a Deus é sexta-feira. Que Deus abençoe nossa sexta-feira. Um excelente final de semana pra todos vocês. Porque pra mim vai ser maravilhoso. Meu aniversário amanhã, cinquentão.
0: Ô, benção.
2: E bora lá. Que o negócio vai ficar tenso. Eu não vou aguentar. Aqui é a Jaque do Castelo, BHFM, a melhor rádio do mundo. Tchau, obrigado.
1: Um beijo pra você, Jaque. Já aproveito pra desejar aqui feliz aniversário. Comemore muito.
0: Muito, muito, muito mesmo. Muita energia boa pra você. Muita saúde aí em primeiro lugar, né? 5h38. Kenin também já chegou aqui, ó.
3: Bom dia, bom dia, bom dia, Ana Júlia.
1: Bom dia.
3: Bom dia, Rafinha, como é que vocês estão? Vocês estão bom?
1: Bom.
3: Ah, menino de Deus, contar um negócio pra vocês aqui, só. Cheguei no garimpo cedo, tô sagaz aqui à procura do ouro, limpinho, de leve, mas hoje eu não prometo nada, porque sextou. E você sabe como é que eu tô, Rafinha?
1: É.
3: Igual manga com leite. Com a maldade na mente. Doido pra fazer um mal hoje. Segura, que o Pitbull tá na pista.
0: Que isso,
3: hoje pai. Ninguém me para. É kriptonita. Quando eu sair, eu só volto amanhã. Bom dia pra vocês. Que Jesus abençoe a sexta-feira de cada um. Vambora pra cima. Vambora pra cima. Que é pra baixo, é contra a mão. Que nem dúvida na voz.
0: Valeu!
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0: Essa é a DH FM, o homem tá aí pedindo socorro, né? Gustavo Mioto, na sua BH, 5h42, pedindo socorro, hora dessa, né, Ju?
1: Ah, eu também tô, Rafa.
0: Mas por quê?
1: Socorro com esse frio, gente.
0: É isso, gente, frio é psicológico.
1: Ai, então, meu tá balado.
0: É isso. Aqui, mas hoje tá mais frio, hein?
1: Gelado, gente. Bora saber como é que fica o clima aqui em BH nessa sexta-feira?
0: Como é que fica o clima aqui em BH nessa sexta-feira?
1: Dia de céu claro a parcialmente nublado. Temperaturas variando de 12 graus de mínima a 27 de máxima. E a umidade relativa do ar em torno de 30%. Ainda tá bem seco, ainda tá fazendo bastante frio no início do dia e à noite. Mas durante o dia tá esquentando bastante.
0: Aham.
1: Já eu conto como é que vai ser no fim de semana, hein? Não sai daí, não.
0: Muito bem.
1: 5h43.
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0: Muito bem. Manda seu áudio aqui pra gente. Manda seu bom dia, manda seu alô, manda seu sexto. 319-9236-0714. Pode chegar, fica à vontade, vamos lá.
2: Bom dia, Rafinha, bom dia, Ana Júlia. Que Deus abençoe nossa sexta, né?
1: Amém.
2: Bora lá começar, porque mais tarde tem Kryptonita. Gilbert do Uber.
0: Valeu,
2: Deus abençoe nosso dia.
0: Deus abençoa sempre. Muito obrigado aí pela sua companhia. 5h44.
3: Bom dia, Rafinha. Bom dia, Ana Júlia. Aqui é o Rodrigo, motorista de aplicativo de Nova Lima. Vamos que bora. Acertou, bebê. Já pode tomar uma ou tá assim?
0: Oi. Se você tiver encerrado o expediente já, né?
1: Já tá liberado.
0: Se beber, não dirija. Não é isso? 5h44. Mais um áudio aqui. Vamos lá. Bom dia, BH.
4: Bom dia, Rafinha. Bom dia, Ana Júlia. Bom dia para todos da rádio. Graças a Deus, sextou. Ô, Jaque, cadê minha filha? O endereço? Eu levo um kit de churrasco. Vamos embora.
0: Olha, melhorou, hein?
4: Bom final de semana para todos. Deus nos abençoe. Com Deus. Rutinha, levanta. Vamos, Ju. Falta só mais uma semana para nós entrar de férias. Vambora.
0: Tá entendendo? Vamos acordar, BH. Vamos levantar aí. Tá na hora.

0: Ellie Goulding na BHFM. Love Me Like You Do. Essa música aí que é da Frozen, Ana Júlia?
1: Acho que é isso aí, Rafa.
0: Pois é. Então
1: do filminho da Frozen.
0: Chegou
1: junto,
0: esse frio aí. Chegou junto com o frio aí. Ó, são 5h53. Daqui a pouquinho vamos liberar prêmios pro melhor ouvinte do mundo. 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
1: O craque francês Kylian Mbappé assumiu a ponta da briga pela artilharia da Copa do Mundo ao marcar uma vez na vitória por 2-0 sobre o Marrocos, que colocou a França na semifinal.
0: Nossa,
1: Rafa,
0: senhora.
1: Ele chegou a 8 gols, que é o mesmo número do argentino Messi, mas nos critérios de desempate, ele fica à frente. O que que diz a regra, o regulamento? O prêmio dado ao artilheiro do Mundial, que é o Bola de Ouro, será de quem tiver, além de mais gols, mais assistências. E é justamente aí que Mbappé leva a melhor sobre Messi.
0: Uhum.
1: Vamos ver que ainda tem jogo ainda, né? Quem será que vai levar esse prêmio? 5h54.
0: Bora aqui pro WhatsApp da BH. 319-9236-0714. Onde é que você tá agora ligado com a gente no Sonzão da BH? Manda seu áudio aqui, chega junto, bora.
3: Bom dia, bom dia, bom dia. Bom dia, Rafinha. Bom dia, Ana Júlia. Como é que vocês estão?
1: Bom.
3: Thiago de Lagoa Santo falando, passando para desejar a todos uma sexta-feira abençoada. Uma sexta-feira maravilhosa de todos nós. Vamos fechar a semana aí com chave de ouro, né? Bora pra cima.
0: Bora, Thiagão. Bom dia pra você aí, bom trabalho. Mais um áudio aqui no WhatsApp da BH.
1: Vamos ouvir.
4: Bom dia, Rafinha. Tudo bem com vocês por aí, pessoal?
0: Tudo bom.
4: Aqui, tomei gaia da mulher.
0: Ih, rapaz.
4: Até uns 30 dias.
0: Ih, rapaz.
4: Bom dia, Rafinha. Tudo bem? Aqui, tomei chip da mulher já tem um ano. E perdoei ela.
0: Eu acho que esse áudio aqui... Não é de hoje, não, será? Acho que não. 5h55. Bora aqui. Pra mais áudios no WhatsApp da sua BH. Alô, Edmar. Bora, meu querido. Bora, meu garoto.
5: Bom dia, Rafinha. Bom dia, Nogilo Goulart. Edmar de Vespasiano. Vambora,
1: oi,
5: né? Bora buscar. Bora passar de mais um dia abençoado. Sextou que fala. Vambora, bora lá, Danilo, bora, irmão, pra cima. Vamos vencer esse dia de hoje, que amanhã nós vamos só mocegar, hein? Vambora, sextou.
0: 5h56.

0: FM, Dalila e Davi aqui na BH. 5h58. É prêmio que você quer ganhar, né?
1: É.
0: É prêmio que nós vamos te dar aqui agora, então. Bora, Ana Júlia.
1: Bora, Rafa. Quem levou kit frisão, modelador de cachos e um copo exclusivo da BHFM foi o Fabrício, final do telefone 81. Ele é do bairro Porto Seguro, em Ribeirão das Neves. Ô, Fabrício, você tem que dar um pulinho aqui na BH pra pegar seu prêmio, viu? De segunda a sexta-feira, de 9 ao meio-dia e de 1 às 4 da tarde. A BH fica na Avenida Raja Gabalha, 3502, quarto andar, no Estoril. Você vem cedinho pra você tomar um cafezinho com a gente?
0: Pode chegar. Tamo te esperando aqui. 5h59. Tem mais prêmios daqui a pouquinho.
1: Tem, Rafa?
0: Tem.
1: O que que tem?
0: Vê que agora.
1: Eu te conto, você quer saber?
0: Eu quero saber.
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0: 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Já são 6 da manhã em BH. Daqui a pouquinho tem mais informação, não tem?
1: Vamos falar das vacinas contra a Covid que serão atualizadas contra novas variantes, Rafa. Também vamos falar da vacinação contra HPV aqui em BH. E vamos falar de Copa do Mundo, claro. Hoje tem jogão Espanha e Bélgica.
0: Nossa.
1: Já, já eu conto mais, hein?
0: Aí sim.

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0: Menos é mais aqui na BHFM. 6 e ônibus. Ó. Oh.
1: Caiu mais um palito.
0: 6 e do ônibus. 6 e 12, BH, bom dia.
1: A Anvisa determinou um conjunto de atualizações para as vacinas contra a Covid-19. A medida prevê melhorar a resposta contra variantes novas em circulação no país. A instrução normativa que trata desse assunto foi publicada no Diário Oficial da União. A norma aprovada diz que as vacinas precisam ser monovalentes. Ou

0: Ou seja, ter resposta imunológica contra uma linhagem específica do vírus SARS-CoV-2 em circulação. Eles também devem ter uma outra variante como antígeno preferencial. Derivados da cepa JN1 são permitidos, desde que demonstrem respostas de anticorpos neutralizantes amplas e robustas. As vacinas registradas e produzidas antes dessa portaria podem ser distribuídas no país e utilizadas em até 9 meses. Depois desse prazo, estão proibidas. 6:13.
1: O WhatsApp da BH tá aqui pra você mandar seu áudio. Você mandar as informações do trânsito também, né? Sexta-feira costuma ficar um trânsito mais carregado em alguns pontos aqui de BH. Bora compartilhar as informações com a gente aqui, com os motoristas ligados com a gente nos 102.1 da BH nessa sexta-feira. 6:13. Mandou seu áudio? 319-9236-0714. Bom dia, BH.
2: Bom dia, BH FM, a melhor rádio do mundo. Fala, Rafinha, meu parceiro. Bom dia, né, Júlia Goulart, sua linda.
0: E aí, Jean?
2: Com T no final. Vem em mim, sexta-feira, sua linda. Rafinha, meu parceiro, sextou. Avisa meu amigo Keninho que eu vou desembarcar. 11:59, porque meio-dia, papai. Já podemos tomar uma.
3: Ah, boa.
2: E a Jaque... Sabadão, nós estamos lá. É o Jean diretamente de Londres. Vamos pra cima, BHFM, a melhor rádio do mundo.
3: Que isso, hein? Convidado internacional, hein?
0: Chique.
3: Que moral, hein, Jack?
0: Uhum.
1: 6:14. Bora aqui que tem mais áudio. A turma chegando junto. Vamos que vamos, BH. Manda seu áudio pra gente, no máximo 30 segundos, viu, gente? Pra gente poder tocar mais áudios aqui, dar oportunidade pra mais ouvintes participarem com a gente aqui no Giro BH. Fechou?
4: Bom dia, Rafinha. Bom dia, Ana Júlia. Sextou, né? Com a graça de Deus. Bora pra cima desse finalzinho de semana.
1: Bora.
4: Passando aí pra desejar a todos nós aí um ótimo final de semana. E que venha a próxima, né?
1: Amém.
4: Com Deus na frente. Muita paz, saúde. Mandar um abraço a todos que estão nos ouvindo, principalmente os meus amigos do trecho aí do FVJN, o Alisson, Bruno, Bolacha. Bora pra cima, Rafael de Diamantina, o motório completo.
1: Ah, aí se falou.
0: É ele, Rafa.
1: O motorista de todas as categorias.

0: Felipe e Rodrigo aqui na BHFM. Os áudios do tamanho do podcast não,
1: não
0: dá não.
1: Pode.
0: Tá rolando não. 6h23. Bora aqui pro WhatsApp da BH. Aliás, bora com informação primeiro, Ana Júlia.
1: Vamos, Rafa. Jovens de 15 a 19 anos ainda podem se vacinar contra o HPV nos 154 centros de saúde aqui de BH e também no Serviço de Atenção à Saúde do Viajante. A estratégia de resgate para esse público segue orientação do Ministério da Saúde e vai até dezembro. Os endereços e horários das unidades podem ser consultados no portal da PBH. Para receber a dose, é necessário apresentar preferencialmente documento de identificação com foto ou certidão de nascimento, CPF e cartão de vacina. Menores de 16 anos devem comparecer acompanhados dos pais ou responsáveis legais. 6h24.
0: Tô falando de áudio de tamanho de podcast aqui, menina. Um amigo meu mandando áudio de 2 minutos e meio.
1: Ai não, Rafa. É melhor telefonar,
0: me
1: né?
0: Me liga.
1: É.
0: Só que me liga. Ah, melhor, pô.
1: E telefone.
0: Ah, é. E aí nós matamos tudo ali na,
1: isso,
0: na chamada só.
1: Aqui, quando eu pego uns áudios muito grandes, eu tenho que ir anotando o que a pessoa falou, porque eu esqueço.
0: Pois é, né, Ju?
1: Senão eu respondo só ao final. É, tô falando a verdade. Minha cabeça não guarda, não. Ainda mais forem vários assuntos.
0: Dá pra gente fazer um tema do Alô BH em cima disso aí.
1: Vamos.
0: Depois, hein?
1: Gostei, tá,
0: os áudios do tamanho do podcast.
1: Boa, vamos
0: 6h25, bora aqui pros áudios do WhatsApp da BH. A turma mandando aquele bom dia, mandando aquele alô. 31 992 360714. Ó, você tem informação do trânsito? Compartilha com a gente também. Bom dia, BH.
2: Bom dia, Rafinha. Bom dia, Ana Júlia.
1: Bom
2: Vavá,
1: dia.
2: Bonitão, sextou.
0: Ô, garoto.
2: Partiu pra entregar queijo, Rafinha. Tô devendo vocês aí, eu sei disso, mas um dia eu vou aí, viu? Aproveitar as férias, vou aí, viu? Levar um queijo, um doce.
0: Aí você
2: saindo
0: falou.
2: Aqui agora de Betim aqui. Depois eu mando mensagem com o trânsito, como é que tá o trânsito aqui subindo aqui a Petrobras.
0: Beleza.
2: Vamos que vamos. Sextou, Rafinha. Hoje nada de academia, nada de balé da Larissa. Hoje é dia do queijo e do doce.
0: Um
2: beijo pra todo mundo da BHFM. Que Deus abençoe vocês. Uma ótima sexta-feira. Segunda-feira, vindo de férias da escola, Rafinha. Aí é só alegria.
1: Ô, beleza.
0: Ô, benção, hein?
1: Beijo, Vavá. Não some não, hein?
0: 6h26, BH. Mais um áudio aqui, ó.
3: Bom dia, Rafinha. Bom dia, Ana Júlia. Aqui é Everton, motorista de aplicativo da região de Contagem. Tô sintonizado na melhor rádio do mundo, BHFM. Manda um abraço aí pra minha filha, Evelyn Elisa, e minha esposa Andressa. Elas dormem sintonizadas na melhor rádio do mundo. Eu tô com a preguiça pra levantar, hein? Qual dá hoje, hein?

0: Cure.
1: Já.
0: Dependendo da hora. 6h32 agora. Nada de sol ainda, hein?
1: Mas ele tá querendo, olha lá.
0: Ai, vai vir.
1: Olha só.
0: Mandou avisar que vai vir com tudo, hein?
1: Mandou avisar que é hoje, tal qual a Ludmilla.
0: Pois é.
1: Bora saber como é que fica o tempo aqui em BH hoje, sexta-feira e também no fim de semana?
0: Bora.
1: Sexta de céu claro a parcialmente nublado, com temperaturas variando de 12 graus de mínima a 27 de máxima e a umidade relativa do ar em torno de 30%. Essa é a previsão para esta sexta-feira, Rafa. Para amanhã, sábado, esfria um pouco mais durante o início da manhã e à noite, mas esquenta mais também ao longo do dia. Termômetros marcando 12 graus de mínima e 28 de máxima. O dia fica com sol, tem uma névoa fraca ao amanhecer. No domingo, esfria e esquenta.
0: Oh.
1: Temperatura mínima aumenta, 14 graus. A máxima diminui, 26. Também não chove, viu, gente? Não tem previsão de chuva nesse fim de semana.
0: Tá bom, hein?
1: 6h33.
0: Bora aqui pro WhatsApp da BH. Bora sextar com a gente. Manda seu bom dia, 319-9236-0714.
1: Uhum.
0: Será que chegou mais ouvinte aqui?
1: Ah, deve ter chego.
0: Galera aqui.
1: Vamos ouvir, Rafa?
0: Pode chegar todo mundo. Não é à toa que todo mundo se encontra aqui, né?
1: Isso.
0: Bora ouvir a turma então, vamos lá.
2: Bom dia, Rafa. Bom dia, Ana Ju.
1: Bom dia.
2: Aqui é a Malu. Eu tô aqui pegando a Pedro II. Até então, de boa, graças a Deus. E aqui, eu adoro mandar áudio também em podcast. Falo pra caralho. Mas daí eu já aviso, eu falo assim, aqui, coloca no 2x que é um podcast.
0: Pois
2: e
0: é. Isso.
2: Bom dia.
0: Dependendo do assunto, é resenha mesmo.
1: É.
0: Não tem jeito, né?
1: Aí a pessoa já avisa, aí vai lavando a louça aí, vai fazendo um negócio aí, vai me escutando.
0: Mas tem gente que faz um rodeio pra chegar no assunto, rapaz.
1: Fala de tudo, mas não fala do trem que tem que falar.
0: Meu Deus do céu.
1: É.
0: Tô ficando velho, bêbado. Meu pai eterno. Mas vamos lá. 6h34. Tem mais áudio aqui no WhatsApp da BH. Chega junto. Bom dia, bom dia, bom dia.
3: Bom dia, bom dia. Bom dia, Rádio BH FM.
1: E aí?
3: Bom dia, Vi. Bom dia, Ana Júlia.
1: Bom dia.
3: Pessoal, sextou, hein?
1: É.
3: Cê tá doido? Vamos que vamos. Mandar um abraço aí pros meus companheiros de serviço e o pessoal da Gol. Bora lá, pessoal. O campeão não decola sozinho, não, hein?
1: Isso.
3: Cê tá doido?
0: Bora, meu garoto.
1: Um beijo pra todo mundo.
0: Bora voar. Já decolamos aqui, hein? 6h35.
4: Bom dia, Ana Júlia. Bom dia, Rafinha.
1: Oi.
4: Bruno Planalto. Sextou, graças a Deus.
0: Sextou, pai.
4: Bora finalizar essa semana com chave de ouro. Trânsito 040 em sentido Ceasa. Tá uma uva, graças a Deus. E vamos que vamos. Tá falando do áudio aí, Rafinha? De não mandar áudio do tamanho do podcast? Mas eu também odeio que me liga também. Então tá complicado conversar. Daqui a pouco eu vou conversar por sinais. Só assim, porque tem dia que eu... Meu Deus do céu. Grande abraço, bom dia.
0: Valeu, Bruno. Só fiz um comentário da música aqui mesmo.
1: Oh, meu Deus.
0: Mas aí...
1: Conversar por sinais, tá vendo, né, Rafa?
0: Pois é.
1: Vocês são os melhores ouvintes
0: falar,
1: do mundo.
0: Tem um amigo também que não gosta que liga pra não, tá?
1: Uai, gente, mas faz como?
0: Aham, se ligar pelo WhatsApp, então. O homem vira uma fera. Eu falei, como é que eu vou falar com esse camarada, então?
1: E aí, como é que faz? Faz sinal de fumaça?
0: Pois é. Eu tô pensando aqui, como é que nós vamos...
1: E se você for na casa dele?
0: Nossa, mas aí...
1: Aí é pior, né?
0: Mas é complicado, né? Pra eu ir na casa dele, eu tenho que avisar ele.
1: Verdade. Acho que essa amizade sua aí não vai render muito, não.
0: Eu faço cena, Júlio, me ajuda.

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5: Oi, BH, já estamos de volta. 6h41, seguimos aqui até às 7 da manhã com Giro BH, primeira edição. Bom dia pra você.
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0: Mansa, aqui na sua BHFM. 6h49, BH Esportes.
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3: O Rafa, a Espanha tem um reencontro marcado hoje com dois fantasmas que ela já exorcizou. Bélgica e a maldição das quartas. Quando os belgas e as quartas de final se juntam, os espanhóis não têm boas lembranças não, viu? Favorita com bom desempenho e vinda de uma grande vitória. A Espanha já parou a Bélgica há exatos 40 anos. Na Copa do México, em 86, Espanha e Bélgica empataram por 1-1 no tempo normal. A partida foi pros pênaltis e a Bélgica levou a melhor. Eita, gente! E aí, como é que será que vai ser o capítulo de hoje? Gente dessa história. Vamos acompanhar a partir das 4 da tarde.
0: Jogo é jogado. Emoção, muita emoção. Não sei
3: com
0: se
3: certeza.
0: Você pode esperar. 6h50 daqui a pouquinho. Às 7 da manhã tem Alô BH. E hoje tem Cacá nas ruas e tem desafio do busão também.
3: A danada vai pras ruas pra conversar com o melhor ouvinte do mundo e distribuir biscoito Vilma, tá, gente? Abre o olho por aí.
0: A partir das 7 da manhã. E aqui a gente segue ao vivo com o Giro BH primeira edição e você dá o giro com a gente. Manda seu áudio 31992360714. 6h51. Bora ouvir a turma aqui, Ana Júlia.
3: Vambora.
0: Bom dia, BH.
4: Bom dia, Rafinha. Bom dia, Ana Júlia. Ó, Rafinha, eu achei que a sua tava batendo na porta. Tá não, né?
0: Tá ainda
4: só
0: não.
4: Só 17 de agosto.
0: É.
4: 17 de agosto, as linhas já acabaram, eu já voltei. Ah, Rafinha.
0: Aí.
4: Mas olha só, agora vocês vão ficar com saudade de mim. 15 dias. Hoje, a primeira coisa que eu fiz foi desligar o despertador.
3: Ai, gente.
4: Agora eu volto dia 28 de julho. Beijo.
0: Beijos, Andréia. Boas férias pra você.
3: Aí fez inveja em nós, hein, Rafa?
0: Na verdade, a minha é no dia dos 8.
3: Dos
0: 18 de agosto.
3: Ah,
0: é.
3: Tá.
0: Mas tá logo ali, hein?
3: Tá chegando.
0: Uhum. Tô querendo descansar também. Mas até lá, meu amor. Vamos trabalhar, né, meu filho? 6h52, tá no contrato.
3: Tá no contrato.
0: Vambora.
5: Bom dia, Rafinha. Bom dia, Ana Júlia. Bom dia, Cauã. Menino nota 10. Esse aí é 10, hein? Grande, Cauã.
3: Ele é.
5: Ótimo dia pra todos, que eu te abençoando. Sexto. E sextou naquele pique sem cutiarra.
0: Aí.
5: E como é que nós estamos?
3: Como?
5: A cabeça cheia de manibonda. Você tá doido? Comecei aqui meio largado. Fazer o quê, né? É tudo nosso naquele pique sem cutiarra. Bora pra cima. Não pode parar. Se parar, dá dengue. Se dá dengue, dá ruim.
0: Aí
5: não vale. Dali do Alto Veracruz, tá falando que região leste. Tá uma uva, graças a Deus. Um abraço pra Eliette, pro Caio, pra Helena e pra Vitória. Sextou! Bora, Brasil!
6: Esse momento é...

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Espanha e Bélgica entram em campo pelas quartas de final da Copa do Mundo.

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1: Arrasa.
0: Daqui a pouquinho, tem Alô, BH?
1: Isso.
0: Tem o tema de hoje, hein?
1: Tem, tá babado.
0: Tem desafio do busão, hein?
1: Também.
0: Tem caete nas ruas, hein?
1: É, Rafa. Vai ser bom demais esse programa.
0: Fica com a gente aí.
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0: Alô, BH, são 6h59. Bom dia.
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2: BHFM, são 7:04, bom dia.
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9: Ó. Oh.
2: Chegou aí, Ana Ju?
9: Chegou, Rafa.
2: Alô, alô.
9: Oi, tá.
2: Testando certinho. Experiência.
9: Tamo no ar.
2: Tudo certo.
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9: Todo mundo se encontra.
2: Aqui.
9: Aqui.
2: Aqui. É aqui mesmo.
9: Aqui. Aqui mesmo.
2: Já tá bom. Já tá todo mundo aí?
9: Já.
2: Porque nós estamos aqui.
9: Isso.
2: Vamos ao vivo a partir de agora com Alô, BH, até 10 da manhã dessa sexta-feira.
9: Sextou.
2: No rádio, no app, na sua TV por assinatura em todo o Brasil e na Alexa.
9: Uhum.
2: Não é que sextou mesmo, menina?
9: Chegou.
2: Ela a sexta-feira, chegou.
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2: E a gente vai agora convidar o melhor ouvinte do mundo para participar com a gente do tema de hoje, Ana Júlia.
9: Sim, Rafa, olha só esse tema. O que que já tentaram te ensinar, mas você não consegue aprender de jeito nenhum?
2: Tocar violão.
9: É, Rafa.
2: Nossa, consigo não, viu?
9: Dá não?
2: Não consigo não.
9: Qual que é a dificuldade?
2: Nossa.
9: Toda? Tudo?
2: Não tem jeito nenhum, tem. Não tem jeito, um sem jeito pra tocar algum instrumento assim. Violão não é comigo não.
9: É.
2: E você?
9: A fazer conta.
2: Não.
9: Uhum.
2: Fazer conta?
9: É. Sem a calculadora.
2: Não. Aí.
9: É. Não consigo, poxa, gente.
2: 10 mais 10.
9: Não, é 20, né, Rafa? Mas, sei lá, é 13 mais 8.
2: 21.
9: Já me complicou.
2: Não, é.
9: 13, 7.
2: 21.
9: 13, não. Isso. 13, 7.
2: 21.
9: Ah, é.
2: E
9: pronto. Não sei.

0: quanto não entra na minha cabeça.
1: Você consegue ver as horas assim naquele relógio de parede que não tem os números?
0: Consigo.
1: Tem gente que não consegue, não.
0: É. É. Sabe outra coisa que às vezes as pessoas tentam ensinar e outras não aprendem?

0: É mesmo?
1: É. E tocar violão e cantar. Aí já entrou numa área que...
0: E dançar?
1: Não, também não tenho muita moral, não.
0: Tem, sim.
1: Não tem. Não.
0: Tá vendo aqui no seu Instagram que sambando, que é uma beleza. E joga um cabelo e roda pra cá e roda pra lá. Uai. É, né, Júlia?
1: Você achou? Se você ficou curioso, vai lá no Instagram.
0: Agora me pede pra sambar,
1: não? Não, Rafa. Mas eu engano, Bembo. Eu não sei também,
0: amanhã, não.
1: E mas, você, enfim, vamos melhor lá. Ouvinte do mundo, o que já tentaram te ensinar, mas você não consegue aprender, é de jeito nenhum. Não. Manda pra cá, 319-9236-0714. E tem prêmio, né, Rafa?
0: Tem prêmio, sim. Você se cadastra agora aqui no site, no app da BHFM. Deixa eu ver o que tem pra turma aqui, Ana Júlia. Vamos dar um que ele confere aqui agora. Presta atenção,
1: aí,
0: hein?
1: Rafa. Pra galera.
0: Vamos liberar pra você que tá se cadastrando no site, no app da BHFM daqui a pouquinho. Um pack mascate drinks, hein? Melancia e framboesa. Aí tem o kit torcida exclusivo da BHFM junto.
1: Chique.
0: Esse pack drink é da Checkmate Bebidas. Não perde, não.
1: Você vai cestar como com Checkmate?
0: Você vai cestar da melhor forma.
1: E amanhã?
0: O quê?
1: Cabeça cheia de marimbondo.

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1: Bora com as previsões pro seu signo?
2: Áries, Ana Júlia, por favor, deixa eu prestar atenção aqui.
1: Ó, pra você, Rafa, e pra todos os melhores ouvintes do mundo que são do signo de Áries, os astros acendem sua coragem pra resolver pendências e abrir caminhos. Tome a iniciativa com leveza, porque boas conversas aproximam pessoas e oportunidades. A cor é vermelho e o número da sorte é o 14.
2: Coragem.
1: Coragem.
2: Bora. Tá bom, gostei.
1: Gostou?
2: Aham. Touro. Hoje vale investir no que traz conforto e tranquilidade no coração. Uma boa organização das finanças e um carinho inesperado deixam um dia ainda mais especial.
1: Que delícia.
2: Aham. A cor é verde, o número é 8.
1: Atenção, você que é de Gêmeos.
2: Gêmeos.
1: Sua comunicação tá afiada e pode render encontros divertidos e ideias brilhantes. Aproveite para aprender algo novo e espalhar seu bom humor por onde passar. A cor é amarelo e o número é o 23.
2: Agora para você de Câncer. Canceriano e canceriana.
1: Isso.
2: O dia convida você a cuidar das emoções, sem esquecer dos próprios sonhos. Um gesto de carinho fortalece laços e renova sua energia para seguir em frente. A cor é branco. O número é o 11, Ana Júlia.
1: Daqui a pouquinho tem Leão, Virgem, Libra e Escorpião.
2: Já já tem caiete nas ruas, tem desafio do busão. Tem Alô BH até às 10 da manhã.

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1: Bora com mais previsões pro seu signo aqui na BHFM. São 7h27, agora pra você de Leão. O seu brilho chama a atenção de forma natural e pode abrir portas importantes, viu? Compartilhe as suas conquistas, mas também reserve um tempo para celebrar as pequenas vitórias. A cor é dourado, o número é 19.
2: Atenção, Virgem! Pequenos detalhes fazem toda a diferença hoje. Organize prioridades, confie no seu talento e permita que momentos leves tragam inspiração para novos planos. A cor é azul marinho e o número é o 5.
1: Detalhes fazem toda a diferença.
2: Sempre!
1: Bora aqui com as previsões agora para Libra.
2: Capricha, Rafa.
1: É o seguinte, os astros favorecem equilíbrio e boas parcerias ao longo do dia. Ouvir diferentes opiniões pode render ótimas ideias e fortalecer relações importantes.
2: Oh.
1: Legal, né?
2: Bom.
1: Trocas justas, né, Ana Júlia?
2: Sempre bom.
1: Sempre válidas. O número é 27, a cor é rosa.
2: Atenção, Escorpião, sua intuição tá afiada e vai te ajudar a enxergar oportunidades onde poucos percebem. Confie no seu ritmo, valorize quem soma e celebre cada avanço. A cor é vinho. Ó, e o número é o 9.
1: É vinho, vem.
2: É sexto. A cor.
1: Ah, é a cor.
2: Ou é...
1: A cor que é vinho.
2: É. Mas pode ser outras coisas também.
1: Com esse frio que tá fazendo de noite, né?
2: Tá bom, não tá, Rafa?
1: Nada mal. Daqui a pouquinho tem Sagitário, Capricórnio, Aquário e Peixes.
2: Isso.
1: Tem desafio do busão.
2: Tem.
1: Tem caete nas ruas. E tem mais prêmios pra você que se cadastra no site, no app da BH.

0: Shawn Mendes e Camila Cabello na BHFM. Assim mesmo, Ana Júlia?
1: Isso
0: fala?
1: Mesmo.
0: Camila Cabello?
1: Cabello.
0: Cabello?
1: É, dois L's no espanhol.
0: Corrigindo.
1: Mas depende do...
0: Shawn Mendes e Camila Cabello.
1: Isto.
0: Muito bem. Seguimos aqui, ó.
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1: Bora com as previsões para Sagitário, Rafa.
0: Bom, é o seguinte, ó. A energia do dia pede movimento, descobertas e uma pitada de aventura. Olha aí.
1: Boa.
0: Experimentar sair da rotina e dizer sim para um convite inesperado é uma boa.
1: É.
0: Depende do convite.
1: Não?
0: É. Se for muito longe.
1: Com aventura, Rafa.
0: Não, mas dependendo, se for muito longe, Ana Júlia.
1: É pra uma aventura.
0: Gosto de me movimentar, mas não me chama pra ir pra longe demais, não.
1: Não, Rafa.
0: Não.
1: Vamos fazer uma trilha lá em...
0: Não.
1: Conceição do Mato Dentro.
0: Nossa, se é longe.
1: Longe
0: nada, vamos fazer uma trilha aqui,
1: boa.
0: Macacos aqui, ó. Prefiro. Ah, é. Lá em Conceição do Mato Dentro tem que ir pra dormir, gente.
1: Que isso?
0: É, ué. Como é que vai pra dormir? Manhã cedo tem que estar aqui trabalhando de novo.
1: Não dá, cara.
0: É, entendeu?
1: Entendi.
0: É, ué. Escala 6x1. Depois
1: isso
0: que
1: aí.
0: Depois que tiver uns 2 dias de folga, aí dá.
1: Uhum.
0: Mas enfim, seguindo aqui.
1: A cor.
0: A cor é laranja.
1: E o número?
0: 31.
1: Capricórnio. Persistência e foco caminham ao seu lado nessa sexta. Um passo bem planejado hoje pode render resultados animadores nos próximos dias. Não deixe o descanso de lado.
0: Tá vendo?
1: A cor é cinza e o número é o 16.
0: Previsões agora para você de Aquário. Ideias diferentes encontram espaço para crescer e surpreender. Conversas descontraídas podem trazer soluções criativas e aproximar pessoas que compartilham dos mesmos sonhos. A cor é turquesa, o número é 22.
1: Agora, pra gente fechar, vamos com peixes?
0: Aham.
1: Sua sensibilidade será um presente pra quem estiver por perto, viu? Aproveite pra desacelerar, ouvir a intuição e transformar um momento simples em uma lembrança especial.
0: Oh.
1: A cor é lilás e o número é o 3.
0: Aqui nós seguimos, ó, com a melhor playlist dessa sexta-feira. Daqui a pouquinho tem desafio do busão, tem caiete nas ruas. E tem você ganhando seus prêmios e comentando o tema de hoje do Alô BH. Se cadastra no nosso site. Sim.

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0: dia, Rafinha. Bom dia, Jujuba. Eu tô no busão saindo de Vespasiano com uma galera animada.
1: Boa!
0: Eu quero ouvir. Não tô boa não, hein, tô? Menina, vocês não têm noção, o busão tá uma latinha de sardinha, mas a gente tá numa alegria aqui.
1: Que beleza,
0: num astral. E eu tô com uma ouvinte maravilhosa, seu nome?
2: Laiane.
0: Qual bairro?
2: Bela Vista.
0: Eu cheguei aqui, ela estava no foninho ouvindo vocês. Tô sintonizada, essa é a ouvinte raiz, viu, Rafa, Aninha? Então, a partir de agora, você vai participar do quiz Vilma BHFM. Acertando as perguntas, você leva um kit de biscoito mais par de ingresso pro Vumbora. Bloco Vumbora, hein?
2: Tá bom.
0: Partiu!
2: Partiu!
0: Atenção, Rafinha, música de quiz.
1: Atenção!
0: Primeira pergunta, vamos lá. Qual o nome da atriz que vive a Adriana na novela Quem Ama Cuida? A. Débora Seco. B. Letícia Colim ou C. Regina Casé?
2: Letícia.
0: Acertou!
1: Aê, boa, boa!
0: Pergunta de número 2. Qual o nome correto desse biscoito Vilma? Choker, Choquinho ou Choque-Choque?
2: Choker.
0: Acertou, sou a mãe, gente.
1: Garota, mais um, hein?
0: Mamãe. Última pergunta. Qual desses shows a BH está promovendo com exclusividade? Letra A, final da Copa com Madonna. B, BTS no Japão. Ou C, Bloco Vumbora. Axé Brasil da raiz. Para de rir, Rafa.
2: Vambora.
0: Como é que é?
2: Vambora.
0: Você tem certeza disso?
2: Sim.
0: Galera, será que ela acertou, gente? Acertou! Ganhou! Levou um kit de biscoitos e uma mais par de ingressos para o Vambora. Quer mandar beijinho pra alguém?
2: Quero mandar um beijo pra minha namorada, que ela tá lá dormindo lá.
0: Essa mulher, gente, a terra já tá rodando já. Acorda essa mulher. É isso, daqui a pouco eu volto com mais um ouvinte nas ruas aqui em Vespasiano, porque eu não tô boa não, hein? Tô no busão, tô com biscoitos, Vilma, tô ótima!
1: Valeu, Cacá, até já!
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1: Situação do trânsito agora, Ana Júlia. Conta pra gente como é que tá, hein?
3: O Rafa, complicado no anel rodoviário, no sentido Rio de Janeiro, na altura do bairro Universitários. Tem um veículo com problema mecânico por lá e é um veículo pesado, gente. Então tá bem caótico. Podendo, evitem o local. Já já tem mais informação.
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1: O que já tentaram te ensinar, mas você não consegue aprender de jeito nenhum?
0: Conta pra gente, Jeane. Bom dia.
2: Bom dia, Ana Júlia. Bom dia, Rafinha. Bom dia, Cacau. Amo vocês. Estou todos os dias ligadinho em você. E vocês alegram meu dia. Sobre o tema de hoje, eu já tentei de todas as formas aprender a jogar truco. Meus filhos já me ensinaram, não tem jeito. Eu sei jogar 21, burro, bife, um monte, mas o danado do truco não entra na minha mente. Beijão, ótimo final de semana pra todos.
0: Tem o truque, tem o buraco também.
1: Tem um monte que ela falou.
0: Ouvia falar assim, cara. Falei assim, será que um dia eu vou aprender?
1: Aprendeu também não, Rafa?
0: Consigo não, tá? Chama pra jogar baralho não, porque não é comigo.
1: Não.
0: Não sou do baralho. Não.
1: Eu gosto. Prateado, gosto.
0: É mesmo?
1: Aham.
0: Não é outro negócio também que não é.
1: Lá em casa a gente jogava muito buraco.
0: Não é a minha. Olha só, e tem gente que tem uma facilidade.
1: É.
0: E nossa, vai assim.
1: Vai indo.
0: Rodadas e rodadas e rodadas.
1: Noite adentro, Rafa.
0: Que isso, meu?
1: É, ué. Noite adentro. Jogando carteado.
0: Sabe o que a Jeane ganhou?
1: O quê?
0: Um pack mascate drink, melancia e framboesa e o kit torcida BHFM. Essa promoção é válida para maiores de 18 anos. Beba com moderação. Ô, Jeane, vem buscar seus prêmios aqui. Segunda a sexta, 9h30 e 1h às 16h. Daqui a pouquinho tem mais prêmios. Sabe o que tem?
1: O quê?
0: Ingressos pro Castelo Inflável Big Toy no Minas Shopping e o copo exclusivo da BH. E tem caiete nas ruas daqui a pouquinho, junto com o melhor ouvinte do mundo nessa sexta-feira.

0: Vai devagar, mulher.
1: Tamo no ar aqui com o Alô BH até 10 da manhã. Daqui a pouquinho tem caiete nas ruas. Bora saber o que é notícia agora?
2: Vacinas contra a Covid-19 serão atualizadas contra novas variantes. Vacinação contra HPV para pessoas de 15 a 19 anos segue em BH. Espanha e Bélgica entram em campo hoje pelas quartas de final da Copa do Mundo.
1: Como é que tá o trânsito agora, hein?
2: O Rafa, tá complicado em vários pontos da cidade, mas eu quero chamar a atenção para um bloqueio que tá acontecendo hoje na Avenida Olinto de Meireles, no sentido bairro, entre as ruas Costa Belém e Antônio Ferreira Maia. O trecho tá totalmente interditado ali na região do Barreiro. Começou há 5 minutos, desde 8 da manhã, para uma obra da Copasa. Então, quem puder, deve evitar o local. Já já tem mais informação?

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3: DHFM são 8:07. Bom dia.
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0: Com certeza.

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3: 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Tamo no ar. Até as 10 da manhã, aqui no rádio, com a melhor playlist dessa sexta-feira. Os melhores prêmios também. E direto das ruas de BH, Caiete, nossa equipe de promoção. Ô, Cacá, onde você está agora?
4: Hoje, olha, Rafa, hoje eu posso chamar de especial Vespasiano, viu, meu amor?
5: Amo!
4: Porque eu tô com Vilma Alimentos aqui, biscoitos Vilma, terrinha de Jujuba do lado de Jujuba aqui.
5: Isso!
4: Depois tem Vale Nerd a partir das 11:30 da manhã e a gente

0: Eu, por exemplo, jogar truco. E você?
1: Dirigir.
0: Dirigir?
2: Ah. Olha aí.
0: Amada, se eu dirijo, qualquer pessoa pode. Ela não é Rafa?
2: Verdade.
0: Rafa sabe bem disso. Você quer mandar beijinho pra alguém, amor?
1: Quero. Pra minha mãe, Poliane, meu pai, Márcio, minha madrasta, Camila, minha família toda. Um beijo pra todos vocês.
0: Muito obrigada. Ganhou um kit de biscoitos Vilma, par de ingressos pro Vambora, com acompanhante. Não para com acompanhante, né, gente? Vai ser diferente.
2: Muito bem, Cacá.
0: Beijo, meus amores.
2: Beijo pra você também. Manda um beijo pra essa turma que sempre participa com a gente aí, direto das ruas, aqui no Alô BH. Ana Júlia, daqui a pouquinho a gente vai mandar aquele alô pro melhor ouvinte do mundo, hein?
3: Vamos! Chega junto com a gente aqui nas redes sociais, arroba Ana Júlia Goulart, arroba Rafinha Noir, arroba Rádio BHFM e arroba Caiete Oficial.
2: E aqui, a turma pode seguir a gente no Instagram e pode mandar aquele alô pra gente também, né?
3: Pode, deve,
2: contar,
3: né?
2: Contar onde que tá ouvindo, de onde que tá ouvindo a gente?
3: Onde tá ouvindo a gente, quando você costuma escutar, o que que você acha do programa, participar do tema, né, Rafa?
2: Verdade.
3: Às vezes não dá pra mandar aquele áudio, você manda a sua mensagem, escreve lá pra gente, que depois a gente lê.
2: Manda pra gente aqui, ó, Caiete Oficial, Rafinha Noir, Ana Júlia Goulart e arroba Rádio BHFM.
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3: O craque francês Mbappé assumiu a ponta da briga pela artilharia da Copa do Mundo ao marcar ontem na vitória por 2-0 sobre Marrocos, que colocou a França na semifinal. Ele chegou a 8 gols, que é o mesmo número que Messi, porém, ele fica à frente nos critérios de desempate. Em caso de empate no número de gols marcados, o regulamento prevê que a Bola de Ouro, que é o prêmio dado ao artilheiro do Mundial, será de quem tiver mais assistências. E é nesse critério que o francês supera o argentino. Já já tem mais informação.
2: E daqui a pouquinho a gente vai mandar o seu alô. Já manda seu direct pra gente aqui no nosso Instagram. E 10 da manhã, hein?
3: Aí tem Conexão BH e eu conto pro melhor ouvinte do mundo tudo que tá bombando na internet, Rafa.
2: Bora pra cima dessa sexta-feira.
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12: 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Vamos virar isso aí?

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3: Confere aí, BH, são 8h35.
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0: BH FM, agora são 8h36 e a Cacá tem um recadinho pra você ligado aqui na BH, né, Cacá?
1: 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É com você, Rafa, é com você, Jujuba.

0: junto com a gente, né, Ana Júlia?
1: Isso mesmo, comentando o tema de hoje. O que que já tentaram te ensinar, mas que você não consegue aprender de jeito nenhum?
0: Você se cadastrou aqui no site da BHFM ou se cadastrou no nosso app? A gente vai ouvir seu áudio e vamos te dar seu prêmio também aqui. Quem mandou áudio foi a Sara, Ana Júlia.
1: Fala, Sara!
0: Bom dia!
2: Oi, Cacá, Ana Júlia, Rafinha, tudo bem?
0: Tudo bem.
2: Meu nome é Sara, estou aqui localizada no bairro Durval de Barros, em Contagem.
1: Boa.
2: Então, o que me ensinaram e não conseguiram foi andar de bicicleta. Já tentei, mas todas as vezes eu caio. Eu não sei o que eu faço mais para aprender.
0: Mas depois que você aprender, você nunca mais vai esquecer.
1: É exatamente, não é assim que fala o ditado?
0: Uhum. Aqui, ó. Mas não desiste, não. Andar de bicicleta é tão bom.
1: É mesmo, uma delícia.
0: E faz um bem pra saúde da gente, né?
1: É, bota rodinha, boba.
0: Pode ser.
1: Na bicicleta grande, né, Rafa? Uhum. Pra começar a aprender a equilibrar.
0: Pra poder começar. O importante é não desistir. Você vai conseguir. Daqui a pouquinho... tem você participando com a gente aqui, ganhando seus prêmios também pelo site, pelo app da BH. Sabe o que, que a gente vai dar daqui a pouquinho, Ana Júlia?
1: O quê?
0: Tem par de ingressos pro espaço Bloco Vumbora.
1: Chique!
0: Vumbora, BH! 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Como é que faz pra fazer o cadastro aqui?
1: bhfm.com.br ou baixando o nosso app.

0: 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Já, já, vamos mandar o seu alô aqui na BHFM. Vamos tocar mais áudios também da turma, né, Ana Júlia?
1: Isso mesmo, você participa com a gente contando o que, que já tentaram te ensinar, mas você não aprendeu de jeito nenhum. Manda aqui, 319-9236-0714.
0: Agora você conta pra gente o que é notícia nessa manhã.
1: Virgínia induziu o público à aposta errada, afirma Ministério Público. Trecho da Avenida Olinto Meireles está interditado nessa sexta para a obra da Copasa. Galo oficializa rescisão com o zagueiro da Copa do Mundo.
0: Previsão do tempo.
1: E é hora de saber como é que fica o tempo aqui em BH nesse fim de semana, Rafa. Hoje é dia de céu claro a parcialmente nublado, com temperaturas variando de 12 graus de mínima a 27 de máxima. A umidade relativa do ar está em torno de 30%, então segue a recomendação de hidratação. Para amanhã, sábado, termômetros variando de 12 graus a 28, com o tempo firme, mas com alerta de névoa ao amanhecer. Fiquem de olho aí, motoristas. E para domingo, 14 graus de mínima, 26 de máxima, o dia que aparece com o sol entre nuvens, mas sem previsão de chuva. Já já tem mais informação.
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0: Essa é a BH FM, deu samba com Rafa e Júnior aqui na sua BH. Daqui a pouquinho, às 10 da manhã, tem Conexão BH, tem o Trends também pra você participar aqui. E já já vamos liberar seus prêmios, hein? Se cadastra no site ou no app da BH FM.
1: Pressionados por habitação, preços sobem e tem alta de quase 5% em um ano. BH é selecionada para integrar Fundo Global de Projetos Climáticos liderados por jovens. Cruzeiro avança em empréstimo de Lautaro Dias ao Racing. Já já tem mais informação.
0: Daqui a pouquinho tem 45 minutos de música aqui e tem seus prêmios. Pelo site e pelo app da BH. Sabe o que a gente vai liberar daqui a pouquinho, Ana Júlia?
1: O quê, Rafa?
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2: 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Bom dia!
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0: com um sorriso maroto aqui na BH FM. Daqui a pouquinho tem Conexão BH. Ana Júlia.
1: Hein, Rafa, já tô online roteando aqui pra contar pro melhor ouvinte do mundo o que tá bombando na internet, hein?
0: Muito bem, daqui a pouquinho, e tem 45 minutos de música e tem os prêmios pra você ganhar aqui, ó, no site ou no app da BH. Se cadastra agora, já já às 10 da manhã tem resultado de promoção, hein?
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1: Alô, BH, são 9h57, já estamos de volta, bom dia.

0: amor dos outros. Henrique e Juliano, pra fechar o Alô BH de hoje. E agora tem, ó. Tem mais prêmios pro melhor ouvinte do mundo. Ô, Ana Júlia.
1: Oi, Rafa.
0: Sabe quem ganhou?
1: Quem?
0: Leiva, do Floramar. Levou aqui, ó, um par de ingressos pra curtir o Vumbora BH. Bel Marques, Durval e El Chan, dia 1º de agosto, às 2 da tarde, no Mirante BH. Ô, Leiva, vem buscar seus ingressos.
1: Isso.
0: Segunda a sexta, de 9 a meio-dia e de 1 às 4 da tarde. Fechando aqui o Alô BH, segunda-feira tem mais, a partir das 7 da manhã. Eu sigo na sua companhia até às 11, junto com a Ana Júlia Goulart. Daqui a pouquinho tem Conexão BH. Você tá cheia de assunto aí que eu tô sabendo.
1: Lotada, tá?
0: Você vai participar com a gente, hein? 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
1: BH FM são 10:02. 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

0: online roteando. A partir de agora, te conectando com as melhores músicas, os melhores prêmios e te conectando também com o que tá rolando na internet, né, Ana Júlia? Bom dia!
1: Isso mesmo, Rafinha. Bom dia pra você, bom dia pro melhor ouvinte do mundo. Vamos juntinho, atualizando todo mundo do que tá bombando na internet.
0: É isso! Você manda seu áudio pra gente daqui a pouquinho comentando o Trends e tem os melhores prêmios também, hein?

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1: Bora saber o que tá bombando na internet, Rafa?
2: Bora, Ana Júlia!
1: Bom dia pra você mais uma vez, bom dia pro melhor ouvinte do mundo. O termo podcast tá em alta, Rafa.
2: Ah, é?
1: Esse que é um formato de programa que já tá bombando há alguns anos no meio digital, né? E tem muitos ouvidos na web, de preferência dos brasileiros. Tem o Café com Deus Pai, Não Inviabilize, o Podpá, o Assunto, É Noia Minha. Enfim, não falta podcast pra galera ouvir na internet. E aqui na BHFM também, viu?
2: Inclusive,
1: esse quadro Trends vira um podcast que fica disponível lá no nosso site. O Sofá da Caiete é um podcast que também é videocast. Vai pro YouTube e faz o maior sucesso. Mas por que que isso tá em alta, Rafa?
2: Por quê?
1: Imagino eu que seja por causa de uma música que tá bombando, inclusive, na programação da BHFM. Tô falando da música do Felipe Rodrigo, que fala o seguinte: só não vem chorar no meu direct com os áudios do tamanho de um podcast. Você não ia me esquecer? Então esquece.
2: Essa aqui, quer ver?
1: Deixa eu ver.
2: Vamos colocar aqui pro melhor ouvinte do mundo, situar. Essa
1: isso
2: aqui, ó.
1: Já vi.

0: Pois é, melhor ouvinte do mundo. Pra você, existe um tempo máximo aceitável pra um áudio? Qual que é o seu limite? Já teve alguém chorando no seu direct com os áudios do tamanho de um podcast?
1: Oh, pelo amor de Deus.
0: Ô, Rafa, e você? O que você acha?
1: Um minuto, tá bom. Um minuto?
0: Um minuto.
1: Um minuto é um bom tempo, né, Ana Júlia?
0: É.
1: E você?
0: Eu vou aumentar a régua um pouquinho. 2 minutos pra esclarecer um assunto importante, pra detalhar e explicar ali tudo que precisa.
1: É, mas assim, com um minuto, ouvindo ali no 2x
0: ali.
1: Também
0: no 2 minutos, mas no 2x.
1: É.
0: E mapeando, tá? Porque eu esqueço, já te falei.
1: Esquece.
0: O que a pessoa começou a falar lá atrás, olha que tá lá no finalzinho, eu já nem lembro mais. Aí eu vou anotando, na conversa mesmo, vou fazendo mapeamento.
1: E você, melhor ouvinte do mundo?
0: Conta pra gente, existe um tempo máximo aceitável para um áudio, qual é o seu limite? 319-9236-0714. Não manda áudio do tamanho de um podcast, manda um pequenininho.
1: Pois é, tá entendendo? Manda agora aqui no WhatsApp da BH, tamo no ar com Conexão BH. Até às 3 da tarde.

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0: Conexão BH, que a gente te conecta com muita música, com muitos prêmios e com tudo que tá bombando, que a galera tá comentando na internet. A gente compartilha aqui, né, Ana Júlia?
1: Isso mesmo, Rafa. Estamos falando de áudio do tamanho de um podcast. E aí, existe um tamanho máximo, um tempo máximo aceitável para um áudio? Qual que é o seu limite? Vamos ouvir nossa galera?
0: Vamos ouvir a turma conectada com a gente aqui. Bom dia. Oi, bom dia.
2: Bom dia, VH, Bárbara de Divinópolis. Oi. Eu sou a sem noção do áudio, a Dora que me manda também. Ou pode mandar 10 áudios de 2 minutos cada um, ou pode mandar um áudio de 10, 15, 20 minutos que eu não tô nem aí. Inclusive, quase agora, eu acabei de mandar um áudio de 4 minutos e 50 segundos pra minha prima.
0: Aí sim, beijo pra você,
1: minutos,
0: Bárbara.
1: 50 É, Rafa. É áudio.
0: É música.
1: É música. É Para ver mais.
0: É música.
1: É música.
0: Vamos ouvir mais um áudio aqui, vamos lá. Oi, BH, bom dia.
3: Olá, BHFM, sou Raquel, sou do bairro Granja de Freitas. É, e sobre o tema de hoje, sim, os áudios têm que ser curtos, gente. A gente tem que ser prático. Não é mandar um testamento, não. Sextou e todo pra nós. É. Beijo.
1: Beijo.
0: Vai mandar testamento pra ela não, viu? Ah. Raquel não gosta de testamento não, né? Pai bola. Jogo rápido, hein? Tem mais áudio aqui. A turma chega junto e comenta o Trends com a gente. Qual que é o limite? O seu limite, assim, a sua média pra você poder ouvir um áudio ali no WhatsApp. Até quando você ouve? Até quando você manda?
4: Boa tarde, galera. Boa tarde, melhor rádio do mundo.
0: Oi. Boa tarde.
4: Eu sou o Charles aqui do Betânia. Olha, se você quer mandar áudio longo, é melhor ligar, né, não?
1: Eu acho.
4: Porque é muito chato ficar escutando áudio longo.
0: Tá.
4: Eu prefiro, nesse caso, quando seja uma coisa mais urgente, mais longa, prefiro ligar.
0: Tá bom. Vou te ligar aí, hein? Vou não, vou te ligar não. 10h33. Presta atenção aqui, ó.
5: Bom dia, galera da Rádio BH.
1: E aí?
5: Bom dia, Ana Ju. Bom dia, Rafinha.
0: Bom dia,
5: Caete. Deixa eu falar com vocês. Áudio passou de 10 segundos, pra mim já é música.
0: Que é isso aí? É música?
1: 10 segundos, nossa.
0: É música?
6: Esse momento é nosso.
0: É nosso. Bora.

0: 3 da tarde. E tem o Trends também, Ana Júlia.
1: O melhor ouvinte do mundo comentando com a gente. Existe um tempo máximo aceitável para um áudio no WhatsApp? Qual é o seu limite? Manda seu áudio que dá tempo. 319-9236-0714.
0: E quando chora no áudio, hein?
1: Ai, não, gente.
0: Igual falar essa música aí do Danilo e Davi.
1: Eu não sou terapia.
0: E vai, quando tá chorando o áudio, você pode saber que é por aqui, acho que tá rolando aí. É uma choradeira.
1: É,
0: Ai, gente.
1: Sexta-feira.
0: Né? Qual que é o tempo máximo, assim, que você ouve um áudio no WhatsApp ali? E que você manda também, né?
1: É.
0: Porque tem gente que gosta mesmo de mandar o podcast, fala assim, não, porque eu gosto de mandar é áudio longo mesmo.
1: Isso mesmo, rapaz.
0: Entendeu? Eu sou assim, faz, não, tudo bem. Tá tudo bem.
1: Um áudio muito curto também pode ser ruim, né, gente? A pessoa vai escrever ok, escrever tudo bem, escrever tá, ela manda um áudio. Ah, não, beleza, falou, tá certo.
0: Pior é quando não responde, né?
1: Já
0: tem mais áudios aqui da turma.
1: Isso.
0: Manda pra gente. 319-9236-0714.
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5: Estamos de volta aqui com Conexão BH, são 10h50, sextou, bom dia!

0: aqui da internet. Os principais assuntos da internet a gente conecta aqui no Trends. Além de se ouvir a melhor playlist dessa sexta-feira e ganhar os melhores prêmios também. E a turma manda áudio comentando aqui, Ana Júlia.
1: Estão comentando se eles gostam de áudio.
0: Opa,
1: de áudio
0: falar.
1: Longo ou não, né, Rafa? Vamos
0: ouvir. Isso. Qual que é seu limite aí pra poder ouvir um áudio? Vou te mandar um áudio aí. Até quanto que eu posso mandar que você vai ouvir? Mas eu quero que você me ouve. Vamos ouvir?
1: Vamos.
2: Bom dia, sextou, BHFM.
0: Opa!
2: Bom dia a todos. Aqui quem fala é o Washington Martins, motorista de aplicativo da Grande BH. Eu escuto meus áudios tudo 1.5. Independente do tamanho do áudio, é tudo 1.5.
0: Certo.
2: Mas, cara, já me dá agonia quando eu vejo, passou 30 segundos, tá lá a pessoa gravando o áudio. Passou 50 segundos, tá gravando o áudio. Aí chega aquele áudio de 2 minutos, 1 minuto e meio. Nossa senhora, oh. Ali já escuto ele até no 2.0, que eu não tenho muita paciência.
0: Olha aí.
2: Pra ouvir áudio longo. Dependendo do tamanho do áudio, é mais fácil ligar, gente. Vamos ligar. Perder essa essência de comunicação, não. É, o WhatsApp, tecnologia veio pra aprimorar, melhorar nossa comunicação, mas tem coisas que é melhor ligar.
0: Tá entendendo? Liga no meu celular. Vamos pra próxima aqui, ó.
1: Bora.
0: Tem mais um áudio. Oi, BH.
3: Olá, BH, bom dia. Meu nome é Lucinéia, sou aqui de Contagem Industrial. Pra mim, minha filha, áudio... Depende, se for pra discutir, ele é longo.
0: Ah, não.
3: Mas se for pra conversar rapidinho, é até uns 9 segundos. Um abraço pra todos.
0: É 9 segundos. No. 9 não é 10.
1: Não é 10, não, é 9.
0: Mas se for pra discutir...
1: Aí você pode mandar.
0: Aí é sem limite. Pelo amor de Deus.
1: Obrigada a todo mundo que participou. Muito obrigada. Já tem mais um tema, hein, Rafa?
0: Aqui, peraí, tem mais um aqui.
1: Uai, vamos ouvir então?
0: Tem mais um aqui? Tem mais um aqui. Acho que é esse aqui mesmo.
4: Bom dia, BHFM. Dia abençoado pra nós.
0: Pra nós.
4: Sobre o tema do dia, áudio pra mim passou de 30 segundos, é podcast.
0: Oh.
4: Tô escutando na velocidade 2.0 e se tivesse uma velocidade mais rápida pra eu ouvir, eu escutava.
0: Oh.
4: Concordo com outro rapaz aí. Gente, precisou falar muita coisa? Liga que é mais fácil.
0: Liga, pode ligar.
5: Posso matar a saudade?
0: Pode. Mas não manda áudio grande não, hein?

0: aqui. E a gente se encontra amanhã, né, Júlia?
1: Sim, Rafa.
0: 5 da manhã e nós aqui dando notícia pra turma, hein?
1: Não, amanhã é sábado, meu lindo.
0: Amanhã é sábado. Gente.
1: Olha ele querendo fazer ouvir 5 horas da manhã amanhã, gente.
0: Segunda-feira.
1: Segunda a gente se encontra com o melhor ouvinte do mundo às 5 da manhã no Giro BH, mas a gente se encontra aqui amanhã.
0: Amanhã a gente se encontra aqui?
1: Amanhã a gente se encontra aqui.
0: Mas você vem amanhã?
1: Eu venho.
0: Pro cassino da Caete?
1: Aham.
0: Vou chegar então 7 horas, passar um café pra vocês aqui.
1: Isso, eu chego com um pão de queijo logo depois.
0: Fechou. Amanhã então 7 da manhã, te espero aqui na BH e às 9 da manhã tem cassino da Caete. Tem convidados.
1: Tem convidados especiais. Não vou contar agora, fica de olho nas redes sociais da BH. Não. Ah. Segredo, @ Rádio BH FM, se liga lá.
0: Tá bom. O Marcelo chegou. É ele que segue te fazendo companhia aqui a partir de agora com mais Conexão BH, que segue até às 3 da tarde. Nos encontramos amanhã às 7 BH. Sextou. Boa sexta-feira aí.

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0: Corpuro. 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
0: BH, bom dia. Agora 11:48.
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0: Sexta-feira na área, tá no ar o Além da Bola por aqui na BHFM. Ana Júlia, conta tudo pra gente, né, Ana Júlia?
3: Marcelo, Suíça classificada para as quartas de final enfrenta a Argentina amanhã, sábado, e durante o treinamento desta quinta-feira lá em Kansas City. Conhece Kansas City?
0: Kansas, ali pertinho.
3: Exato, quebrando ali, virando à direita ali, rapidinho você chega. Um detalhe chamou a atenção da imprensa.
0: Qual detalhe é esse?
3: Olha só, os jogadores estavam ali no campo batendo bola, que é o normal, se exercitando nas bicicletas ergométricas, também super habitual, mas os goleiros estavam fazendo malabarismo com bolinha de tênis.
0: Ué, gente, é um novo treinamento?
3: Que isso, gente?
0: Mas não é futebol o negócio que eles entendem?
3: Ué, misturaram os negócios lá, Marcelo, mas essa prática é mais comum do que a gente imagina pros goleiros, pros jogadores dessa posição em específico. Isso porque o malabarismo treina algumas habilidades que são fundamentais pra posição, como, por exemplo, tempo de ação, coordenação motora e movimentar as duas mãos ao mesmo tempo de formas diferentes.
0: Que isso, gente?
3: Só o malabarismo pode dar aos goleiros tais habilidades, Marcelo.
0: Muito bem, goleiros circenses também, né?
3: Isso mesmo. E aí esse treinamento ajuda eles ali a defender os chutes imprevisíveis, a fazer defesas em sequência, né? Acabou de tirar uma bola ali, alguém vai chutar num rebote, volta pro outro lado e pega de novo.
0: Muito interessante, vou começar a fazer isso também.
3: Pois é, me deu um alerta aqui também. Será que... Eu acho tão difícil fazer, tipo, duas coisas aqui diferentes.
0: Ao mesmo tempo, né, Júlia? É. Tipo, fazer isso um malabarismo pra ativar o outro lado do cérebro, então, pra ver o que vai acontecer.
3: Vamos começar, Marcelo, esse negócio?
0: Vamos começar.
3: Vamos nos inspirar nos goleiros.
0: Valeu.
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0: BH agora 5, faltando pro meio-dia. 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

0: Ponto 1 com os melhores sons, Yasmin Santos, Simone Mendes, que parceria nem a pau. Agora 11:59, pra você um excelente dia. 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Muita gente conseguiu tirar alguns diazinhos para aproveitar com a família, mas ainda não conseguiu planejar a viagem de férias, né? Ô, Fabi Travagin, bom dia para você. Tem uma dica para acudir a galera, hein?
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0: Combinado então, Fabi, segunda-feira nesse mesmo horário por aqui na sua BH. Tchau, tchau.

0: ar, Vila por aqui na BH. Foto em 102.1 e bora lá, hein? Equipe de promoção da BHFM nesta sexta-feira nas ruas. E a Caiete fala com a gente uma oferta bem especial. Onde você tá, Caiete? Tudo bem contigo?
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0: Um beijo, Caiete!
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0: BH agora 12:07.
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0: Opa, boa tarde pra você aqui. Sextamos em 102.1 com muita música boa, com prêmios o tempo todo. Tem aqui, ó, par de ingressos. Vai curtir o Castelo Inflável, o Big Toy no Minas Shopping e também o copo exclusivo da sua BH. Tá afim?

0: Mari Fernandes junto com o Natan. Comunicação falhou aqui, nunca falha, hein? Meio-dia 19, ótima tarde pra vocês. Sextou, BH.
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0: O que tá em alta na internet, você fica por dentro por aqui em 102.1 e ainda comenta. É, isso aí, né, Ana Júlia? Boa tarde pra você.
2: É isso mesmo, Marcelo. Boa tarde pra você. Boa tarde pro melhor ouvinte do mundo. Bora lá comentar o que que tá bombando na internet. E é o nome dela, Virgínia Fonseca, influenciadora, tá em alta por dois motivos, Marcelo. E eles são bem divergentes,
0: é,
2: viu?
0: Mesmo?
2: O Ministério Público do Distrito Federal afirmou que a influenciadora participou de uma estratégia coordenada e sistemática de um site de apostas para captar apostadores durante a Copa do Mundo de 2026. Por outro lado, muita gente também pesquisando sobre as férias de Virgínia. Uhum. Ela está prestes a sair de férias, tirar uns dias de descanso e, de acordo com os rumores da web, isso deve marcar um novo capítulo dela na relação com o jogador Vinícius Júnior. A influenciadora compartilhou alguns detalhes da rotina pré-viagem, deu pistas de que está se preparando para os dias de descanso e que deve viajar até Ibiza, na Espanha, acompanhada do jogador.
0: Muito bem, vai curtir um pouquinho também, né? Já é problema que tá rolando também, né, Jô?
2: Pois é, Marcelo. E aí o questionamento que fica é o seguinte. Você consegue viajar e relaxar? Se desligar dos seus problemas? Ou acaba ficando pensando nisso o tempo todo?
0: Olha só.
2: Vamos supor, você tá ali com a viagem programada já, mas aconteceu um problema, você teve um problema no trabalho, um problema pessoal, um parente que adoeceu. E aí, você vai viajar, você prefere desmarcar, você consegue viajar e aproveitar, porque uma coisa é ir, né?
0: Exatamente.
2: Outra é descansar e relaxar.
0: Relaxar
2: lá
0: mesmo, esquecer daquele momento que tá rolando ali. Se não for, acho que uma coisa de doença, dá pra viajar sim. Eu consigo dar uma desligada legal, viu? Deixa o telefone de lado, modo avião, chip virado.
2: Uh-huh.
0: E vou curtir, Ana Júlia. E você?
2: Consigo também, Marcelo. E te digo mais, eu acho que eu volto mais preparada pra enfrentar o problema, viu? Porque o descanso, a gente sabe que ele é fundamental pra gente colocar a cabeça no lugar.
0: Exatamente.
2: Os pensamentos. Tento não pensar muito naquilo, mas se pensar também tá tudo certo. Quem sabe eu encontre uma solução mais rápida.
0: É isso, a gente precisa relaxar a mente de vez em quando também, né, Ana Júlia?
2: Com toda certeza. E você, melhor ouvinte do mundo, você consegue viajar, relaxar e se desligar dos seus problemas? Ou acaba que você fica pensando naquilo ali o tempo todo? 319-9236-0714.
0: Chega junto, manda áudio pra gente nessa sexta-feira. Já vai entrar de férias? Ó, conta então, né?

0: viajando.
1: Viajando.
2: Ah, é, viajando, gente. Mas lembrando dos problemas ou não, Marcelo?
0: Dão andando uma desligadinha? Ou nada disso?
2: Vamos ouvir?
0: Oi!
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4: Ô, Ju!
2: Oi!
4: Ô, Marcelo!
0: Opa!
4: Eu acho que eu não consigo, não. Toda vez que eu viajei, o problema foi comigo, viu? Eu tava viajando e o problema atrás de mim. Jesus, amado. Ainda mais quando eu tinha loja de carro. Eu tava lá viajando e o pessoal me ligando. Aí não dá. Aí quem fala é Marcelo Pessoa, o corretor. Boa tarde pra todos. Ótima sexta. Marcelão, meio-dia. Já pra molhar o pescoço por dentro, Tacito? Só me fala.
0: Eu acho que já tá liberado, né? Já tá liberado.
2: Eu acho que meio-dia quem fez tá liberado, Marcelo.
0: Ah, super liberado. Aí pode continuar aí os trabalhos. Pode começar os trabalhos. Aí sextou pra você, viu? Tá tudo liberado. Vamos tocar uma música boa pra você curtir daqui a pouquinho, viu, Marcelo Pessoa? Oi!
5: Boa tarde, BHFM. Boa tarde, ouvintes aí. Boa tarde a todos. Que Deus abençoe nossa sexta-feira.
2: Amém. Sextou,
5: hein? Ana Júlia,
2: oi.
5: Sobre o tema de hoje aí, pra mim é difícil, tá? Porque meu telefone não para. Eu tenho empresa de turismo, trabalho fazendo viagens, excursões, Caio Turismo. E meu nome é Caio, por sinal, né? Então, acaba que, infelizmente, não tem ninguém que possa estar me substituindo nessa parte aqui. E para que a logística aconteça aqui, eu tenho que ficar ligado direto, hein? Boa tarde a todos. Prazer participar novamente aí com vocês.
0: Opa, obrigado pela participação aí. Caio Turismo.
2: Muito bom, viu?
0: Trabalha com viagem. Tá aí trabalhando. Não tem jeito, né, minha Ana Júlia?
2: Não,
0: tem jeito
2: não mesmo. Marcelo.
0: Esse áudio que é legal.
6: Gente, se não for doença, eu até vou. Se for doença, eu fico. Agora, se eu for, é pra descansar. E não gosto de viajar pouco, não. Esse negócio de viajar 4, 5 dias, não gosto, não. Eu gosto de ficar logo é um mês.
2: Vai podendo, né, Marcelo? Eu também gosto. Dois, três. Ano sabático?
0: Era só nas férias. Ficaria muito feliz, inclusive.

0: Júlia.
1: Tava perguntando se vocês conseguem relaxar quando viajam, mas tem algum problema. E aí, vocês descansam ou fica pensando naquilo o tempo inteiro? Manda seu áudio 319-9236-0714.
0: Mas então tá saindo pra você, Marília, do bairro Serra, final do telefone 32. Marília, faturou um par de ingressos, vai curtir o Castelo Inflável Big Toy no Minas Shopping e um copo exclusivo da BHFM aí, época de férias, hein? Se deu bem. Daqui a pouquinho tem mais prêmios, se inscreve lá no site ou no nosso aplicativo. Combinado? Pra você, excelente tarde. Agora 15, faltando pra uma.
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0: consegue dar uma desligada ou nada disso. 319-9236-0714.
1: Boa tarde. Sextou, hein?
0: Sextou.
1: Já pode molhar o pescoço por dentro.
0: Ó. Oh.
1: Mas hoje tem feira.
0: Tem?
1: Ana Júlia, Marcelão, agora o Marcelo tá convidado também. Pastelão sem miséria, o melhor pastel do mundo. E de acordo com o tema aí, eu trabalho pra mim mesmo. Às vezes que a gente tira férias, eu não consigo desligar também não, porque o telefone não para de tocar, é sempre a Semig.
0: Oh,
1: a Copasa tá ligando direto. Meu Deus. Bora pra cima.
0: Valeu, um abraço, obrigado pela participação. Tamo junto aí, já manda o endereço aí dessa feira que vamos dar uma passadinha aí logo mais então, hein? Simbora, BH, ótima tarde pra você. Daqui a pouco tem mais tema pra você participar junto com a gente. Já anota o nosso número aí, 319-9236-0714.
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0: BH, 5 faltando pra 1.

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0: Pega FM, onde agora? Tá aí dentro do seu carro, tá dentro aí da sua casa, tá a passeio? Você fala pra gente, viu? Fica à vontade. Aliás, ainda fala pra gente também sobre o tema que vai começar agora. Trend BH. Ana Júlia Goulart conta tudo pra gente, Ana Júlia.
1: Oi, Marcelo, boa tarde pra você mais uma vez, boa tarde pro melhor ouvinte do mundo. Horáriozinho de almoço, vocês já almoçaram, gente? Tem uma coisa bombando na internet que ativa a nossa... o nosso apetite, Marcelo.
0: É mesmo?
1: Dia da pizza. É hoje, celebrado 10 de julho. E esse alimento é também uma forma de medir como anda a economia brasileira, viu, Marcelo? Você sabia que aqui no Brasil, 13 novas pizzarias são abertas por dia?
0: Que isso?
1: E esse tipo de estabelecimento tem o menor número de fechamentos da última década. Ou seja, a pizzaria que abre, ela não fecha, não.
0: É um bom negócio, então, né?
1: Demais na conta. E quer dizer o quê? Que nós brasileiros amamos muito esse alimento, esse prato. Pode chamar pizza de prato?
0: É um prato.
1: Um prato.
0: Um prato.
1: Mas a gente também sabe, Marcelo, que a culinária brasileira, ela tem uma excelente habilidade que é de adaptação. É. A gente pega esses pratos que são criados em outros países e a gente dá o nosso jeitinho.
0: Faz o jeitinho brasileiro.
1: A nossa cara. Qual é o tipo mais diferente de pizza que você já comeu?
0: Olha,
1: você, Marcelo.
0: O mais diferente, eu já vi, eu não comi, mas eu já vi já de cachorro quente.
1: Mentira!
0: Sim, é. E eu comi a outra, foi de estrogonofe. Pizza de estrogonofe. E tinha batata palha por cima, assim. Era o frango e tinha uma batata palha.
1: Era realmente um estrogonofe.
0: Faltou o arroz, né?
1: É, porque também era demais.
0: Aí era muita coisa.
1: Não sei, né? Talvez alguém goste. Eu acho que talvez seria um pouco demais.
0: Pesado. E você, Ana Júlia?
1: Então, eu já vi pizza de piqui. Eu fiquei assim...
0: Piqui?
1: Gente, o que vocês estão arrumando?
0: Que isso?
1: Mas eu já comi uma de sushi.
0: Sushi?
1: A pizza e as pecinhas lá em cima. Bem diferente. Não achei bom, não, gente. Mas a gente sabe que tem muitas. Pizza de pudim, algumas variações de pizza doce. Pizza de picanha.
0: Ó.
1: Qual que é seu sabor favorito, Marcelo?
0: O meu é calabresa.
1: É o meu também.
0: É, calabresa pra mim é o imbatível.
1: É, calabresa tem muito o seu lugar. E sabe por que eu acho que é um sabor bom? Porque em todo lugar é bom. Não tem como ficar ruim.
0: Não tem como errar.
1: Não tem como errar a receita.
0: É verdade. A de calabresa é a ganhadora.
1: É ela. E você, melhor ouvinte do mundo, qual foi a pizza mais diferente que você já comeu ou que você já viu por aí? E qual é o seu sabor favorito? Bora ativar aqui o apetite falando da pizza.
0: É bom demais. Chega junto, manda áudio. 319 9

0: Sorriso maroto, Alexandre Pires, dia da pizza. É, qual pizza mais diferente você já comeu, hein? É bom uma pizza, hein? Nada mal para uma sexta-feira. Olá!
1: Boa tarde, Ana Júlia. Boa tarde, Marcelo. Cris Lima de Sabará.
0: E aí, Cris?
1: Eu comi uma pizza de sorvete.
0: Ó. Oh.
1: Pizza de sorvete. É meio estranho, né? O nome, mas tem. E já comi, tá muito boa. Na pizzaria ali na Silviano Brandão. Hoje eu acho que nem existe ela mais.
0: E vai ao forno? Como é que funciona? Deve ser doce mesmo, né? Geladinha? Tem que ser geladinha. Sorvete? Oi?
2: Boa tarde, BH. Meu nome é Lucilene. Eu não sou chegada em pizza. Mas o que eu achei diferente, que eu comi uma vez, foi de eucalipto.
0: Ó? Oh?
2: E não gostei. Pra mim, comer um pedacinho, eu como a calabresa ou a bolonhesa. Aí eu como um pouquinho mais. Eu não vejo a pizza como um alimento específico pra mim. Não sou chegada mesmo.
0: Olha, de eucalipto é diferente. Tem mais gente aqui? Oi, boa tarde.
3: Boa tarde, galera da BHFM, que é o Manoel Celestino, motorista de aplicativo. Sobre pizza, eu tenho dois filhos, né? Pequenos, de 11 e 5 anos. E eu gosto de criar sabores de pizza, né? Pelo paladar infantil deles. E tem duas pizzas que eu faço que eles adoram, que é a pizza hot dog e a pizza miojo. Eu pego essa pizza pronta, né, de mercado, de mussarela, aí eu cozinho a salsicha, faço um molho vermelho e jogo por cima, e outra eu cozinho o miojo e põe por cima da pizza e põe assar no forno. Os dois amam, ficam top. BHFM, a gente se encontra aqui.
0: Valeu, obrigado pela participação. Essa é diferente, hein? E ele que produz, hein? E você, já comeu uma pizza diferentona? Manda áudio pra gente aí, 319-9236-0714.
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chegando por aqui na sua BH. Olha o Marrom finalizando essa edição dos 45 minutos direto de muito música. E aí, anotou, né? Sequência das três músicas ou dos artistas é no site, no aplicativo, que você vai conferir direitinho o regulamento pra se inscrever. Tá rolando trends também. Qual pizza mais diferente que você já comeu, hein? Chega junto, manda áudio pra gente. A gente quer áudio, manda sua voz. 319-9236-0714. Prêmio saindo pro Rodrigo, hein? Do bairro Itacolomi, final do telefone 09. Rodrigão faturou combo American Burger, sanduíche Shelby, batata frita e um refrigerante em lata. Nada mal, Rodrigo. Patrocina American Burger. Baixando o app, tem promoções incríveis e frete grátis pra você. 5 dias úteis, viu, Rodrigo? Daqui a pouco tem mais. Tem voucher de 2 horas no Motel Del Rey. E aí também o copo personalizado da BH. Se inscreve no site e no aplicativo. Bora lá! 1h43,

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8: BH 1:47.
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1: Vamos! Essa é a BH por aqui em 102.1 com os melhores sons aí, Henrique Castro, menos é mais. 10 faltando pras duas. E aí, qual a pizza mais diferentona que você já provou? Gostou, não gostou? Manda áudio pra gente, 319-9236-0714.
2: Fala, galera da BH FM. Me chamo Michael Rubim, tô do bairro Serrano. E sobre o tema aí, né? A pizza mais diferente que eu já comi foi uma pizza de estrogonofe. Tinha lá um estrogonofezinho em cima da massa da pizza, com batatinha palha, franguinho. E ficou bom demais da conta, viu?
1: Eu também gostei.
2: Um abraço aí, gente.
1: Eu provei Boa tarde. Eu provei essa pizza também uma vez aí, rapaz. Gostosa pizza de estrogonofe. Quem não provou ainda, pode ir que vai sem medo. Oi?
3: Boa tarde, BH. Sobre o tema, eu comi já há muitos anos uma pizza de brigadeiro. Foi eu mesma que fiz. Gosto muito de fazer pizza. E meus sabores prediletos são calabresa e frango. Edilaine, de São Joaquim de Bicas.
1: Aí, Edilaine. Boa! Boa tarde pra você. E aí, tudo tranquilo? Qual pizza você já comeu diferentona? Manda áudio aí, 319-9236-0714.

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0: BH, boa tarde. 5 faltando pras 2.
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3: BH, agora 2 horas.
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3: Opa, e aí? Simbora então, hein, BH? Ótima tarde pra você que se liga aqui em 102.1. Tem prêmio pra você lá no site, hein? Aham, uhum. 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Vai, você vai? Vai. Então se inscreve no site, no aplicativo. Agiliza o processo. Boa tarde.
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0: Essa é BH 102.1, Henrique Juliano, Amor dos Outros, agora 2h17, boa tarde.
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0: E aí, bora saber então do melhor ouvinte do mundo? Vamos daqui a pouquinho, porque a Lohana Lima tá na área pra contar pra gente o que tá em alta na internet, né, Lulu? Boa tarde pra você.
2: Ei, Marcelo, boa tarde pra você mais uma vez. Oi, melhor ouvinte do mundo. Muito bem, Haaland, ele foi o nosso carrasco na Copa do Mundo, mas ele é uma simpatia, Marcelo.
0: Ele
2: não
0: é,
2: tem
0: né?
2: como sentir raiva do Haaland.

0: Um querido nas redes sociais. E você sabia que além de colecionar gols, o Haaland também agora pode dizer que tem um hit número um?
1: Que é isso?
0: Uma música que foi gravada pelo atacante em 2016, ao lado de dois amigos, alcançou o topo do ranking do Spotify da Noruega após ganhar um remix oficial. A faixa foi gravada quando o Haaland tinha 16 anos apenas, Marcelo, e fazia parte de um trio de rap. Lançada originalmente no YouTube, a música virou uma espécie de clássico cult entre os fãs e soma mais de 21 milhões de visualizações. Tá bom pra você,
1: que
0: Marcelo?
1: Isso?
0: O Haaland, além de goleador, é cantor?
1: Olha ele.
0: Ó, aumenta o som aí, DJ Marcelo.
1: É com Caigo, né?
0: Isso.
1: É muito bom, canto.
0: Muito bem. Marcelinha, eu quero saber do melhor ouvinte do mundo o seguinte. Tem alguma coisa que você fazia quando era adolescente? Que você tirava onda?
1: Olha.
0: Ah, lá atrás, assim, ó. Que nem o Haaland. Virou jogador de futebol, mas antes ele era cantor. E você? Sua juventude, você era um bom dançarino? Um bom escritor, você escrevia? Você cantava também? Conta pra gente, 319-9236-0714. E você, Marcelo, tem alguma coisa da sua adolescência aí que você fazia bem?
1: Eu jogava muito bem futebol, menina.
0: Ah, você?
1: Sério?
0: Que mentira sua.
1: Sim, eu fiz por muito tempo escolinha de futebol.
0: Olha só.
1: É, exatamente.
0: E aí você era um jogador de futebol.
1: Teve uma vez que teve um olheiro que falou, viu uma jogada aqui do lateral direito, ele saiu correndo muito bem. Sabe quem falou isso?
0: Quem?
1: Roberto Dinamite do Vasco. Falou pra mim aqui, isso é verdade. Maior verdade do mundo. É verdade, Lolo. Me lembro muito bem disso. Alô, meus ouvintes vassourenses aqui, quem se lembra aqui do professor Jorginho? É, jogava muito futebol lateral direito, impecável.
0: Ô, gente, pelo amor de Deus, quem for participar do 319-9236-0714, conte casos reais, pelo amor de Deus.
1: Não, pois é, conte,
0: Lolo. Não, Marcelo,
1: Lolo,
0: você...
1: Sim, jogava muito, ainda jogo ainda quando eu vou jogar nas minhas peladas aí da vida.
0: Foi o joelho, você
1: foi
0: só não virou jogador.
1: Não, é porque não, me falta tempo e convite também, não tem muitos convites que as pessoas me chamam pra jogar futebol.
0: Então tá, galera, quem quiser marcar uma peladinha aí, o Marcelo tá disponível aqui, tá?
1: Por favor, mas me chama.
0: Marcelo, eu fiz teatro quando eu era adolescente.
1: Teatro?
0: Eu fiz teatro e eu gostava bastante. Eu gostava dessa vibe de atuação, digamos assim. Eu acho que isso, inclusive, me ajuda a comunicar bem hoje. Eu tenho ainda algumas... Digamos assim, algumas coisas que eu aprendi no teatro, eu trago aqui pra comunicação e tudo mais. Não segui, fiz um tempo, fiz um ano de teatro, mas eu tinha esse diferencial ali quando eu era adolescente. Eu tentei ir pelo caminho das artes antes de chegar aqui. Eu acho que eu nunca contei isso.
1: Você nunca contou, não.
0: Já fiz teatro.
1: Que legal, Lolo. Bacana demais.
0: E eu queria fazer mais, eu ia fazer mais tempo, mas aí eu já tava perto dos 18, tive que começar a trabalhar e não continuei.
1: Já pensou em sonhava o quê? Numa novela?
0: Eu
1: filme?
0: Queria fazer peça de teatro, mas novela também. Na verdade, desde pequena, né? 97 ali, eu queria ser Chiquititas. Infernizei minha mãe pra me levar pra ser Chiquititas, ela não me levou. Mas eu fiz teatro. Esse é o tema de hoje, galera. Você, na sua adolescência aí, tinha alguma coisa que você fazia? Algo diferente? Algo que inimaginável hoje em dia? Conta pra gente, 319-9236-0714.

0: 11 e pouquinho, 2:30, Dilcinho. 2:30. A galera chegando junto, mandando pra gente aqui, Lohana Lima.
1: Antes eu vou ter que fazer uma... Vou ter que fazer um pedido de desculpas público aqui. Eu achei real que o Marcelo tava brincando, gente. Porque não. Ele no dia a dia aqui não assiste muito um futebol.
0: Não, assisto mesmo não.
1: Ah, eu achei que ele tinha sido pego de surpresa com o tema e meteu essa, mas ele joga bola mesmo, de verdade.
0: Sim.
1: Ele foi um adolescente jogador, tem até negócio no YouTube aqui, ó.
0: Tem. Bom jogador, um lateral.
1: E o Roberto Dinamite falou mesmo.
0: Falou mesmo, real.
1: Não, não acredito.
0: Verdade,
1: aí
0: sério.
1: Você tirou.
0: Falou da minha jogada que eu fiz.
1: Muito bem, parabéns, viu, Marcelo? Me perdoe.
0: Nada, que
1: eu
0: isso.
1: Por eu ter duvidado de você.
0: Mas é verdade. Realmente é um pouco duvidoso, porque eu não sou muito ligado ao futebol. Não vejo.
1: Ah,
0: a verdade
1: muito
0: é
1: bem.
0: Essa.
1: Mas eu gosto você de joga, jogar. Você faz o principal.
0: Isso aí.
1: Quer jogar. Bora ver a nossa galera. Estamos perguntando o seguinte: tem algo que você fazia na adolescência que você era muito bom? Ninguém nem imagina que você era bom nisso. Conta aí.
2: Boa tarde, Débora Aguiar falando.
1: Ei, Débora.
2: Na minha época de juventude, eu era uma ótima dançarina do El Chan.
1: Olha aí.
2: Como eu dançava. Ai, agora trabalho como motorista de aplicativo. Beijo, BH.
1: Valeu. Ui.
0: Beijo. Oi.
3: Boa tarde, BHFM. Aqui é o Ellison, motorista de aplicativo.
1: Ei, Ellison.
3: É isso mesmo. Na minha adolescência, eu dançava muito. Grupo de axé, a gente tinha um mix de funk, era legal, antigamente muito bom, fazia sucesso. Quero mandar um abraço também pro grupo Forte Atração, que era na época era tijolinho, agora é umas boias. Tijolinho fazia sucesso. Boa tarde, BHFM, sucesso.
1: Tamo junto, olha os dançarinos aí chegando.
0: Muitos
1: da
0: dançarinos,
1: área, galera,
0: né?
1: Que gostava de dançar na juventude, muito bem.
4: Boa tarde, Lulu, boa tarde, Marcelão.
1: Boa tarde.
4: Que é Gisele do Arvoredo 2. Pô, eu quando era adolescente, eu mandava muito bem no futebol.
1: Onde?
4: E no jiu-jitsu também. É, e hoje eu sou motorista de aplicativo, cara, nada a ver, né?
1: Nada a ver.
4: Mas é isso aí. BH, gosto muito.
0: Aê.
1: Tamo junto, valeu. Olha só, turma, segue participando aí. O que você era muito bom na adolescência? Você mandava bem, tirava onda? Conta pra gente.
0: 31992360714.
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1: 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Rafa e Júnior, confissão por aqui na sua BH, fechando essa edição dos 45 de música, já já tem mais. E agora tem prêmio saindo pro David do Goiânia, final do telefone 51. Ô David, ó, par de ingressos, setor VIP do Pagobinho, 5 de setembro, 3 da tarde, na Arena Independência, classificação 16 anos, David, 5 dias úteis, cola aqui na rádio pra retirar seu prêmio, tá bom? Segunda, sexta de 9 às 4 da tarde. Já já, tem seu áudio por aqui no Conexão, pode seguir mandando, 319-9236-0714. 2h47.
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0: canta muito. É o Gustavo Mioto por aqui na BH, pedido de socorro. Agora 5 faltando para as 3. Galera chegou junto mandando áudio pra gente aqui, Lolo.
1: O que você fazia na sua adolescência que você era muito bom, tirava onda? Conta pra gente, 319-9236-0714.
2: Oi, BH. Boa tarde.
1: Boa tarde.
2: Aqui é Deilson Martins, do Rio de Janeiro. Tá tudo bem? O que eu mandava bem, eu era locutor de rádio comunitária no interior de Minas Gerais.
1: Olha só.
2: Hoje, sou motorista de ônibus. É isso, né? A vida nos ensina e a gente vai aprendendo. Ótima tarde, BH.
0: Olha aí, Lolo.
1: Tem voz de locutor, hein?
0: Voz bonita.
1: Ritmo pra falar. Muito bem, legal demais. Quem mais tá com a gente?
3: Fala, Lolo.
1: Oiê.
3: Fala, Marcelão. Boa tarde.
1: Boa
3: Deus
1: tarde.
3: Abençoe vocês.
1: Amém.
3: Tudo bem com vocês?
0: Bom.
1: Tudo bom.
3: É Matheus. Então, sobre o tema aí, gente, eu vou falar que se o pessoal falava que eu era igual o Bombril, mil e uma utilidades.
1: Ah, é, rapaz?
3: Eu tive grupo de dança, dançava, fazia imitações, cantava também, dançava, cantava. Fui igual o Marcelão aí, joguei muito tempo. Sou cruzeirense, mas joguei durante 5 anos na base do Atlético.
1: Olha
3: só. Zagueiro. A BHFM, um abraço, Deus abençoe vocês, viu? Mais ou menos.
1: Plutão.
0: Mandou a letra aqui agora,
1: hein? Isso, faz imitações também, ó, mil e uma utilidades.
0: Você viu só? Valeu, obrigado.

0: menos é mais. Natan, pela última vez por aqui na sua BH, temos um último áudio aqui, Lohana Lima.
1: Bora ouvir?
0: Oi.
2: Olá, boa tarde, BHFM. Sou Filomena aqui de Itamarandiba. Olha. Quando eu era mocinha nova, eu gostava de dançar forró. E gosto de dançar até hoje. Tudo bem, BHFM? Uma boa tarde. Fica com Deus.
0: Olha aí, Itamarandiba, sabe onde é que é?
1: Terra natal da minha amiga Isabelle Moraes, narradora da TV Globo. Oh. Itamarandiba. Chama a Isabelle de rainha de Itamarandiba. É a nossa mineira.
0: É?
1: Que representa e representa muito na narração, na TV Globo, no Sport TV também.
0: Que legal,
1: Isabelle,
0: Lolo.
1: É de lá. Isabelle
0: capital
1: Moraes.
0: Do eucalipto.
1: Muito bem.
0: Vale do Jequitinhonha.
1: Beijo pra todo mundo de Itamarandiba.
0: Obrigado pela participação. Daqui a pouquinho a gente volta com mais músicas por aqui. Vai ficando por aqui o Conexão. Tá de volta segunda-feira com mais trends. E a Lolo continua por aqui também junto comigo, né, Lolo?
1: Até as 8 da noite. Você vai ficar aqui até as 8 da noite?
0: Hoje eu tô até as 5, hein?
1: Ah, então nós vamos fazer uns hashtags aí.
0: Vamos fazer uns hashtags aqui junto aqui.
1: Então demorou, bora tomar um café.
0: Compra um pão de queijo lá hoje.
1: Bolo de cenoura.
0: Na sua conta.
1: Hoje é dia de bolo.
0: Você vai pagar? Silêncio, ensurdecedor.
1: Vou falar pra você que nem eu falo pro Will.
0: Ah.
1: Quem tem fi grande é elefante.
0: 3 horas, boa tarde, BH.
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2: Agora 3 e 4.
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0: por aqui na sua BH, fechando essa edição dos 45 de música. Ó, sexta-feira na área, muito prêmio, muita música, claro. Informação pra você também aqui na BH, mas antes... tem um prêmio saindo pra você que se inscreveu lá no nosso site, bhfm.com.br. O Pedro Patrício, Pedro Patrício, PP. Ó, bairro Graça, final do telefone 98, Pedro, faturou par de ingressos, vai curtir o CineArte e também faturou copo exclusivo personalizado da BHFM. Ó, já sabe, 5 dias úteis, cola aqui pra retirar os seus prêmios, combinado? 3h42 agora...
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0: É hora de informação por aqui no seu rádio. Lohana Lima tá na área mais uma vez, né, Lolo?
3: Oi, Marcelo. Boa tarde pra você. Oi, melhor ouvinte do mundo. Bora de notícia?
0: Bora lá.
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3: Os horários dos ônibus do transporte coletivo de Contagem aqui na região metropolitana de BH serão alterados durante o período de férias escolares e a mudança começa no próximo domingo, dia 13 de julho e segue até o dia 31 deste mês. A orientação é para que os usuários confiram os novos horários antes de sair de casa devido às mudanças nos intervalos entre as viagens ao longo do dia e as informações sobre horários e itinerários das linhas de ônibus do município podem ser consultadas pelo aplicativo SigaBus.
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3: Copa do Mundo, Marcelo. Espanha e Bélgica se enfrentam já já às 16h no estádio de Los Angeles em partida válida pelas quartas de final da Copa do Mundo. A Espanha chega às quartas de final após vencer Portugal por 1-0 nas oitavas e a Bélgica passou pelos Estados Unidos com uma vitória por 4-1.
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3: Lucas Luco, que ficou conhecido pelo seu trabalho na música sertaneja, vai lançar algo diferente, Marcelo, um álbum só com músicas de rock. Lucas regravou clássicos internacionais do gênero, cantando em inglês, e esse álbum vai se chamar Deu Rock. Muito bem. O repertório traz músicas de bandas como Red Hot Chili Peppers, Nirvana e Linkin Park.
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3: Tá tudo dito, Marcelo?
0: Tudo dito, Lolo. Daqui a pouquinho você volta, não volta?
3: Estaremos aqui com mais um Hashtag BH. Valeu.
0: Valeu.
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0: BH, boa tarde. 15 faltando pras 4.
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4: BH 3:47.
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0: Davi, daqui a pouquinho tem mais uma edição dos 45 de música, ó, sequência premiada de julho, você sabe. 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Anota aí corretamente a sequência aí, ó, das três músicas ou dos três artistas, confere direitinho o regulamento no nosso site e aí, ó, quem sabe, hein, final do mês tá aí e você pode se dar muito bem por aqui na BHFM.
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0: BH, boa tarde, agora 3h57.

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3: BH agora 4-1.
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0: mandar um Pix?
1: E a vossa transferência ainda permanece nos reinos das promessas?
0: Tem que fazer aquele pedido carinhosamente, dessa forma assim, entendeu? 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

CDH 102.1 na sua sexta-feira, 4h24. Daqui a pouquinho, às 5 da tarde, temos por aqui o Top Hits com as 12 músicas mais bombadas desta sexta-feira. Claro que você andou pedindo pra rolar por aqui os destaques da programação.

0: Natanzinho Lima, me apaixonei nessa morena por aqui em 102.1. Os melhores sons pra você curtir sua sexta-feira com a gente aí, ó. 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
0: Exatamente. Anota aí a sequência das três músicas ou dos artistas. Confere direitinho aquele regulamento esperto lá no nosso site. Responde a perguntinha. Quem sabe, hein? 4h43.
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0: Bora conferir os destaques, as informações da tarde dessa sexta-feira. Lohana Lima tá na área e Lolo.
3: Oi, Marcelo. Sextou, cheio de energia, alegria. Bora de notícia.
0: Bora lá, Lolo.
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3: A Prefeitura de Belo Horizonte passou a disponibilizar as vagas do programa de estágio pela GolBH, plataforma municipal de intermediação de mão de obra e geração de oportunidades. A mudança substitui o sistema de inscrições utilizado anteriormente e marca a integração do programa ao portal, que já reúne vagas de emprego, cursos de qualificação e oportunidades para empreendedores. Com a integração, os estudantes deixam de se cadastrar no banco de estágio e passam a ter acesso às vagas disponíveis, podendo se candidatar diretamente às oportunidades compatíveis com o seu perfil. Neste mês, de acordo com a Prefeitura de Belo Horizonte, mais de 1000 vagas de estágio estão abertas para estudantes de ensino médio, técnico, superior e pós-graduação, com bolsas de até R$ 1.800.
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3: 43 minutos do primeiro tempo. Espanha e Bélgica vão empatando por 1-1, jogo das quartas de final da Copa do Mundo. A Espanha abriu o placar agorinha, há pouco. A Bélgica empatou a partida. 43 minutos e 50, já fim do primeiro tempo. E aí, Marcelo, quem vai passar? Espanha ou Bélgica?
0: Espanha.
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3: Madonna continua reescrevendo a história da música pop mundial. Com o lançamento do seu mais recente álbum, Confessions 2, a superestrela acaba de atingir uma marca histórica lá no Reino Unido. Ela se tornou a primeira artista feminina norte-americana a emplacar álbuns no topo das paradas britânicas ao longo de 5 décadas consecutivas. Esse é o 13º álbum da Madonna a alcançar o primeiro lugar da lista, o que a faz igualar ninguém mais, ninguém menos que Elvis Presley na 5ª posição dos artistas com mais discos número 1 na história do Reino Unido.
0: Agora é um sucesso estrondoso mesmo dela, hein, Lolo?
3: Ela é incrível, é a rainha do pop.
0: A rainha, é verdade, é verdade.
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3: Ô Marcelo, tá tudo devidamente dito?
0: Tá dito e até cantado, né?
3: Você viu, né?
0: Que é
3: isso? É muita energia nessa sexta-feira. Sextou, Marcelo.
0: Talentosa é ela. Valeu, Lulu.
3: Um beijo.
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0: BH agora 4h46. Boa

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0: 106.38.
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0: quarta-feira, mais ou menos isso. É isso aí, aliás, no domingo, meio-dia por aqui com Rebobina, é isso.
1: Na hora do almoço, no fim de semana, colado com a galera, hein, Marcelo?
0: Exatamente, meio-dia tem o Rebobina, 2 da tarde tem no Pagodinho da BH, muita coisa boa por aqui em 102.1 no final de semana, né, Lolo?
1: Isso aí, eu sigo por aqui, hein, Celin tá na área, daqui a pouquinho tem giro, vamos nessa, hein?
0: Vem com a gente, tchau, tchau, Lolo, bom final de semana.
1: Obrigada, Marcelo, tamo junto, valeu.
0: BH 4:58.
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1: BH 52.
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0: 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BH faltando 20 para 6.
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2: BH 15 para 6.
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0: Sorriso Maroto, Ludmilla e Belo, Ainda Gosto de Você e Já Era. Faltando 5 minutos para 6, daqui a pouquinho nosso encontro, hein? Giro BH, segunda edição, você cola, passa pra gente a situação do trânsito nessa noite de sexta-feira. Conta aí, 319-9236-0714.
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0: BH, faltando 4 para 6.
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0: Tá pintando mais uma edição do Além da Bola com ela, Lulu do Barreiro. Oi, Lulu.
3: Oi, Celinho. Boa tarde pra você. Oi, melhor ouvinte do mundo. Neste momento, a Espanha vai avançando, hein? A semifinal da Copa do Mundo tá batendo a Bélgica por 2-1. Estamos nos acréscimos do segundo tempo. 7 minutos de acréscimos, 4 minutos e meio de bola rolando. Parece que vai dar Espanha, viu, Celinho? E ó, apresentado como novo técnico de Portugal hoje, Jorge Jesus foi imediatamente perguntado sobre a relação com Cristiano Ronaldo, astro da equipe, que foi elogiado pelo Jorge Jesus. No decorrer da conversa, ele também citou o Neymar e o trabalho no Al Hilal. Ele disse que já treinou 2 dos 3 melhores jogadores do mundo, falta o terceiro, que é o Messi, e ele disse o seguinte: treinei o Neymar, treinei o Ronaldo. Ao Neymar um dia eu disse assim: você acabou, ok? O que eu achar melhor para a equipe e para a seleção, assim será feito. Lembrando que o Jorge Jesus e o Neymar trabalharam juntos de agosto de 23 até janeiro de 2025 e no começo do ano passado ele decidiu não inscrever o atacante no campeonato saudita devido ao limite de estrangeiros.
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1: Vamos virar isso aí?

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1: Uma ótima noite de sexta-feira para você, o melhor ouvinte do mundo, que a partir de agora vai colar junto com a gente para curtir duas horas de muita música, informação, prêmios e ela, Lolo do Barreiro. Oi, Lolo, tudo bem?
2: Ei, Celinho! Boa noite pra você. Oi, melhor ouvinte do mundo. Bora pra cima dessa sexta-feira. Bora. Cadê seu neto?
3: Peraí.
2: Ai, trouxe uma outra música.
3: Diferente?
2: Deixa eu ver.
3: O netinho vai chegar agora.
4: Seu neto. Sexta-feira! Chegou.
2: Nossa, aí você desenterrou, hein?
3: Desenterrei.
2: Olha, desbloqueando memórias,
3: mas
2: hein?
3: É boa demais.
2: Você tem cara de sexta-feira, ó, hein?
3: Tô sentindo caldeirão do DJ Monte aqui.
2: Tô também, ué.
3: É.
2: Tá nessa vibe aqui,
3: vibe,
2: ó,
3: de caldeirão.
2: Muito bem, vamos nessa. Vamos. Até às 8 da noite com muita informação, descontração. E claro, você que é peça importantíssima desse programa. Suas informações, seu áudio de no máximo 30 segundinhos contando pra gente como tá o trânsito aqui na cidade, na capital mineira, na região metropolitana também. Participa com a gente, vamos juntos. Celinha, tá valendo o quê?
3: Mas antes, ô Lulu, ontem, como você sentiu aquele dia, eu também senti na pele o que os melhores ouvintes do mundo passam indo embora. Eu tava na Vila da Serra ali, saí 5 horas. Eu cheguei em casa 7.
2: Mentira.
3: Gastei 2 horas.
2: Garradaço.
3: A saída ali perto do BH Shop é terrível. Pelo amor de Deus, gente. Nossa, ali não dá, não.
2: Ué, você podia ter mandado um áudio aqui pra gente.
3: Eu podia ter mandado.
2: Tô aqui. E ontem o Will tava perguntando se você tava de pantufa. Eu falei, imagina que sim.
3: Pantufa? Tava nada. Tava no médico lá, saindo do médico, indo pra casa.
2: Passando raiva no
3: trânsito. Gastei 2 horas. Fiquei nervoso mesmo.
2: Não dá, né?
3: Imagina eu dentro do Corsinha.
2: Nossa, sem ar-condicionado.
3: Não, sem poder cortar, não vai pro lado nenhum. Não anda, não anda, parou tudo.
2: Tava com os vidros abertos?
3: Vida aberta.
2: Ah?
3: Tempo todo. 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
3: Ô, Lulu, quais são os destaques de hoje?
2: Antes dos destaques, vamos atualizar aqui.
3: Eu tô vendo ali.
2: Pois é, a Espanha passou da Bélgica. Vai enfrentar a França na semifinal da Copa do Mundo. Tá ali o Lamine Yamal, estrela da Espanha. O irmãozinho dele acabou de aparecer ali na arquibancada. É um dos sucessos dessa Copa do Mundo, o irmãozinho do Lamine Yamal. Uma criancinha super fofa, simpática. Bélgica fica pelo caminho. É, Celinho, essa Copa do Mundo. Agora o bicho vai pegar Espanha
3: vai.
2: E França, hein?
3: Não, vai ser jogão.
2: Eu ainda acho que a França vai passar.
3: Eu também acho que a França passa.
2: Tudo bem. Olha só, destaques então do giro. Metrô BH terá alterações na operação a partir de amanhã. Horários dos ônibus municipais de Contagem serão alterados durante as férias escolares de julho. E por último, aquela, eu nem vou fazer suspense, não vou direto ao ponto, porque é tão inacreditável que a gente já vai direto pro assunto. Homem vende lixo do casamento de Taylor Swift recolhido durante festa da cantora e arrecada um bom dinheiro, viu?
3: Teve o casamento e pegou o lixo e vendeu o lixo.
2: Vendeu o lixo do casamento da Taylor Swift. Você tá por dentro dessa história?
3: Não.
2: Ah, então é por isso. Foi um casamento mega secreto.
3: Ah, ninguém sabia de nada.
2: Dentro de um lugar que não tinha como filmar, não tinha como ver quem chegava, nada.
3: E como é que ele descobriu o lugar, a hora e tal?
2: O lugar é um lugar famoso lá nos Estados Unidos, mas não dá pra captar imagem nenhuma. Vou explicar na hora da notícia. Mas fato é que ele arrumou um jeito de ganhar dinheiro, vendeu o lixo do casamento da Taylor.
3: Meu Deus, cada loucura, hein, Lulu?
2: É, vai vendo.
3: Thiaguinho tá chegando pra cantar pra gente.
2: Oba!
3: Bora!
2: Só vem.

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1: 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Você pode.

0: Murilo Huff, saudade estranha. 6:12, as principais notícias do dia no Giro BH, segunda edição.
1: Os horários dos ônibus do transporte coletivo de Contagem na região metropolitana de BH serão alterados durante o período de férias escolares. A mudança começa neste domingo, dia 13 de julho, e segue até o dia 31 deste mês. A orientação é para que os usuários confiram os novos horários antes de sair de casa, devido às mudanças nos intervalos entre as viagens ao longo do dia. As informações sobre horários e itinerários das linhas de ônibus do município podem ser consultadas pelo aplicativo SigaBus.
0: 6:12, ô Lolo, será que a galera tá no sufoco nessa noite de sexta-feira?
1: Sextou com S de quê por aí, turma?
0: Socorro.
1: Socorro, tá ruim demais.
0: Conta pra gente, ó.
1: Oiê.
2: Boa noite, Celinho. Boa noite, Lolo. Tudo do Barreiro.
0: Bem? É do Barreirão.
2: É, aqui é o Rafael aqui de Plantagem, chegando aqui no centro de Plantagem, tá osso, tá?
0: Ixi, lá tá osso.
2: Ô, Celinho, dá uma buzinada pra nós aí.
3: Opa, agora!
2: É o FM, sempre melhor.
0: Ó. Gente, Rafael Costa.
1: O Celim, quando não tá abrindo cerveja, ele tá chamando na buzina, né, Celim? São duas funções icônicas aqui na operação, nas máquinas.
0: Desse jeito. Abrindo cerveja e buzinando.
1: Muito bem.
4: Alô, Celim. Alô, Lolo.
1: Opa.
4: Boa noite.
1: Beleza?
4: Estava aqui do Campo Alegre, descendo a Cristiano Machado.
1: Como é que tá aí?
4: Na altura da Cidade Nova. Por enquanto tá fluindo bem.
1: Tá bom, ótimo.
4: Na hora que chega ali perto do Minas Shopping, a coisa fica feia, hein?
1: Começa a
4: garrar. 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
0: Valeu, Miguelzinho. Ô, participa aí, né? Manda áudio.
1: Tristeza esse pedacinho perto do Minas Shopping.
0: Ah, não.
1: Ali é
0: Fala,
1: ruim,
0: não.
1: Galera. Nossa.
0: Não, anel rodoviário em cima do viaduto São Francisco também é terrível.
1: Terrível, terrível. Terrível. Mas você tá com a gente até as 8 da noite.
0: Uhum.
1: Fica nervoso. Não fica,
0: fica
1: nervosa.
0: Não.
1: Ouvidinho
0: calma
1: ligado
0: nessa
1: com
0: hora.
1: A gente aqui na BHFM. Manda seu áudio. 31992360714.

0: Fala aí, Mari Fernandes, da BH. Falta de mim, 6h18, Lulu.
1: Celinho, a operação da linha 1 do metrô BH terá alterações a partir deste sábado em razão de obras de manutenção. As mudanças seguem até o próximo sábado, dia 17. No sábado e no domingo, 11 e 12, né, amanhã e depois, o intervalo entre os trens será de 24 minutos durante o dia. Além disso, nas estações Horto Santa Inês, José Cândido da Silveira e Minas Shopping, os trens vão circular por apenas uma via, sendo necessário que os passageiros verifiquem o destino da composição antes de embarcar. Entre os dias 13 e 17 de julho, o intervalo entre os trens será de 28 minutos, de 8 até às 11 da noite. Nesse período, nas estações Calafate, Carlos Prates e Lagoinha, os trens também vão circular por uma via e os clientes deverão conferir a direção da composição antes do embarque e não haverá baldeação durante as intervenções.
0: Boa! 6 horas e 19 minutos, Giro BH segunda edição e você participa com a gente, né, Lulu?
1: 319-9236-0714.
2: Oiê. Oi, Lolo. Oi, Celinha. Aqui quem fala é a Lisbela do Cardoso. Eu tava morrendo de saudade de mandar áudio pra vocês, mas acompanhar eu acompanho todos os dias. Eu vim aqui desejar um ótimo final de semana e falar que eu tô muito animada pra minha festa junina.
1: Oba.
2: Me desejem boa sorte. Um beijo. Tchau, tchau.
0: Que lindeza, hein?
1: Deus, um beijo. Boa sorte pra você, Lis. Sua festa vai ser muito, muito, muito linda. Quem mais?
3: Boa noite, Lohana Lima. Boa noite, Marcelão.
1: Oi,
3: beleza, é, pura, tá tudo na paz.
4: Aqui é o Tchuco do Barreiro.
0: Fala, Tchuco.
4: Estamos aqui no corre do aplicativo.
0: Tá aí.
4: Aqui na região do Padeusaca, aqui tá tudo garrado, viu?
0: Nossa.
4: Aqui tá com S de socorro mesmo,
1: eita,
4: viu?
1: Meu Deus.
4: Misericórdia, gente. Muita paciência aí hoje, viu? Tchau, obrigado.
0: Tchau, obrigado.
4: Um abraço pra vocês. BHFM, melhor do mundo.
0: Carlos Barbosa, parente na área, hein?
1: Ah, é?
0: Tem Barbosa?
1: Seu parente, verdade.
5: Parente. Boa noite, Lulu. Boa noite, Felipe.
1: Oiê.
0: Boa noite.
5: Charles por cá. Tô subindo aqui a Broncaran aqui no Mineirão. E tá beleza, tá fluindo.
1: Tá fluindo, bom,
5: indo e voltando, fluindo legal. Só no resto, tá tudo garrado, né? Vou pegar agora aqui a Otacílio. Vamos ver. É sexta-feira, né? O trânsito da cidade tudo agarrado mesmo. Mas é isso aí. Aqui tá dando pra andar ainda.
0: Que
5: boa noite a todos aí. Um abraço. Tem o Celinho, abre uma cervejinha pra nós aí. Como estou, bebê?
1: Começou, Celinho.
5: Boa noite a todos.
0: Boa noite, Charles. Pra você, especial. Geladaça.
1: Oh.
0: A galera que tá no trânsito agora.
1: Uma hora dessa, a galera presa no trânsito e você abrindo cerveja.
0: Abrindo cerveja. Ai, fala sério, né? A boca até salivou aí.
1: Virou um corgo.
0: Corgo.

0: Deu Samba, Rafa e Júnior, Confissão. São 6:27. Tá junto com a gente, voltando pra casa. Depois daquele longo dia de trabalho, mas tá agarrado no trânsito. E aí?
1: Manda aquele áudio pra gente, no máximo de 30 segundinhos, no 319-9236-0714, contando como é que tá a situação por aí. Bora ouvir, Celinho?
0: Vamos.
2: Fala, Lolo. Fala, Celinho.
1: Bom.
2: Boa noite pra vocês.
0: Boa noite.
2: Quem tá falando aqui é o Rodrigo do Mantiqueira.
1: E aí,
2: tá
1: Rodrigo?
2: Eu com minha filha Juju.
3: Ele.
2: E minha filha Lulu.
0: Juju e Lulu.
2: Estamos indo pra casa aqui, estamos na Cristiano Machado.
0: Como é que tá aí?
2: O trânsito tá meio agarradinho, mas tá fluindo, tá fluindo.
1: Tá aí,
0: é bom.
2: Mas é isso aí, sextou. BH, melhor do Brasil. Um beijo pra minha esposa linda, Priscila, te amo.
0: Rodrigão aproveitou, mandou mensagem aqui pra todo mundo e falou do trânsito também.
1: Cristiano Machado.
0: Tem mais.
1: Que ele tá fluindo.
0: Tá fluindo.
4: Oi. Boa noite, Lulu. Boa noite, Celinho. Aqui é o Washington Betinho. Via Expressa, sentido Belo Horizonte, tá mamão com açúcar.
0: É mesmo?
4: Ô, trânsito bom. Nessa, hoje é sexta-feira, né? Sextou. Manda aquela a geladinha pra nós aí.
1: É,
4: abra pra nós, Celinho.
0: Ó, mais
4: queria mandar um beijo pra minha esposa, tá em casa, esperando.
0: Aqui, pro seu
4: com Deus.
0: Deus também. Toma sua cervejinha aí, ó. E essa tava gelada, hein?
1: Tá.
5: Boa noite, Lolo. Boa noite, Celinho. Como é que vocês estão?
1: Bom.
5: Charles Lagoa Santa falando. Ó, trânsito Pedro II, Padre Eustáquio aqui. Tá tudo garrado esse lado.
1: Bom.
5: Mas vou te contar, sabe por quê? Falta de educação.
1: Que
5: ô, gente, hoje eu não aguento, não. Tenho que dar um recadinho pros motoristas. Aqui,
0: tá
5: estamos no cruzamento. Você não vai conseguir atravessar? Para, deixa o coleguinha atravessar a rua.
0: Se
5: você tá dando seta pra virar, é porque você precisa de virar. Deixa o coleguinha atravessar. É brincadeira, e eu vou falar, é todo tipo de motorista, pessoa física, é táxi, é ônibus. Pô, tá fechando o cruzamento, aí atrapalha todo mundo.
0: Isso é verdade.
5: Fui.
0: Sabe o que eu noto? O sinal tá amarelo. Em vez da pessoa parar pra o trânsito fluir. Mas aí não, a gente continua, aí fica aquela fila, uma pista não vai porque o outro tá cruzando a pista, porque avançou o amarelo e vira confusão.
1: Uai, quando eu tirei carteira de pouco, teve, eu nunca vou esquecer isso, teve um motorista que me esculachou porque o sinal amarelou e eu parei.
0: Oh.
1: Eu falei, uai, peraí, ué.
0: Que isso?
1: Você queria o quê? Que eu acelerasse em cima dos outros?
0: Tá errado.
1: Eu já fui reduzindo e parei, mas o que ele queria? Ele queria parar.
0: Uhum.
1: E que, aliás, ele queria passar, né?
0: Uhum.
1: E eu, até hoje, não tô nem aí, gente. O sinal já tá amarelando, eu já tô parando.
0: Eu também.
1: Ficou com raiva atrás de minhas asas.
0: Amarelou, eu já paro.
1: Se não quiser, anda na minha frente, então.
0: É. Então, se você avançar, vai complicar o trânsito.
1: Nossa,
0: todo. Tem certos cruzamentos aqui que
1: não
0: terríveis,
1: dá.
0: São terríveis.
1: Eu tô com o Thiago Ness. Uma das coisas que mais me irritam no trânsito é quem atrapalha o cruzamento.
0: Uhum.
1: Quem fecha o cruzamento.
0: Nossa,
1: e, ó, atrapalha todo mundo, não resolve a vida da pessoa
0: não.
1: Que fechou o cruzamento. É só pra avacalhar.
0: É. Não, tem outros aqui. Nossa Senhora do Carmo ontem, eu reparei. Você tá nas duas pistas, você vai pegar Barão pra pegar Barão. Aí tem gente que vem no nosso. A fila tá grande, mas o cara não quer pegar fila. Ele vem dando seta e quer entrar na sua frente, lá na frente. Isso me deixa louco. Quer me matar.
1: Esfolgadinhos.
0: Furando fila.
1: Esfolgadinhos.
0: Folgados. Não sabe esperar,
1: fila.
0: Não?
1: Eu não deixo passar, não.
0: Eu também não. Fiquei avançando ontem, fechando um buraco. Porque você não vai entrar, não. Na minha frente, você não vai entrar, não. Na minha frente, ninguém entra.
1: Aqui você não vai passar, não, se você quiser.
0: Ô, Lolo, nossas redes sociais, por favor.
1: Vamos lá. Arroba Rádio VHFM. Pode seguir, acompanhar lá o nosso perfil com os bastidores. Hoje o Marcelo fez uma trend. Tá
0: eu
1: dançarino.
0: Vocês
1: viram?
0: Vi com a mãozinha assim.
1: Marcelo com a mãozinha aqui. Vai lá ver o Marcelo, galera. Galera, dançarino.
0: Legal, ficou muito legal.
1: Meteu um óculos escuro aqui, sextou. Você pode acompanhar lá no arroba Rádio BHFM. Você também pode seguir a gente.
0: Segue
1: o Celinho, seguir a Lolo. Arroba Célio BHFM, arroba Lohana Lima, L-O-H-A-N-N-A. Lohana Lima, cola com a gente lá no Instagram também.
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1: 319. Aliás, não, esse é o nosso WhatsApp.
0: No
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0: Corre lá.
1: Na BH 6:32.
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0: Esse manda bem demais, hein? Vou querer de novo. Faltando 19 para 7. Ô, Lolo, aquele momento fofoca agora no giro, hein?
1: Pois é, Celinho. Vamos falar da Simária. Ela Simária. Tá longe dos palcos já há alguns anos, né? Desde que ela encerrou a dupla com a irmã Simone. Só que ela já tá com foco total na carreira para retornar ainda este ano, viu? A cantora publicou nas redes sociais como está a sua vida para retornar à rotina de shows. Em conversa com a amiga e apresentadora Thaís Teixeira, a Simária revelou que está treinando 3 vezes por semana e se prepara para voltar ao manequim Pepe. Além de voltar, ela diz que vai vestir Pepe, tá? Que o negócio é treinar, é se preparar e voltar a cantar. O que ela disse? Ó, 3 vezes por semana e já estou virando. Me aguardem que eu vou entrar aqui. Me aguardem que eu estou chegando, disse a Simária. Em junho de 2022, ela revelou nas redes sociais que iria dar uma pausa na carreira e em agosto do mesmo ano, as irmãs anunciaram o fim da dupla, afirmando que ambas seguiriam em carreira solo. Já tem 4 anos que a Simária...
0: Já?
1: Tá.
0: Nossa,
1: longe,
0: mas foi ontem.
1: Dos palcos, exatamente. A Simone nunca parou, né?
0: Aham, não,
1: Simone
0: continuou.
1: Já foi direto, Simone, mas a Simária Mendes ficou 4 anos longe dos palcos e vai retornar agora.
0: Bacana, sucesso pra ela. Isso eu aí. Acho ela parecida com a Kim Kardashian.
1: Ela tem a vibe, né?
0: Tem, aquele jeito, assim,
1: aquele
0: de Kim
1: jeito,
0: Kardashian.
1: Aquele cabelão liso, cabelão grandão, preto, né? Muito bem.
0: Ô, Lolo.
1: Fala comigo sério.
0: A turma aqui, vamos ouvir?
1: Bora, cadê?
2: Boa noite, BHFM.
0: Boa noite.
1: Boa noite.
2: Meu nome é Alice. Eu tô voltando da escola aqui com meu pai. E aqui perto do Água Branca, tá terrível o trânsito.
0: Tadinha da Alice, gente. Deixa ela chegar em casa. Tá voltando da escola.
3: Boa noite, Lolo. Boa noite, Celinho. Aqui é Mariana, do bairro Nova Vista.
0: E aí?
3: Cristiano agarrado, sentido centro. Como sempre, uma obra que não termina. Tudo parado. Mas com fé em Deus, escutando a BH, a gente chega.
0: Chega.
3: Fica com Deus, pessoal. Beijão.
0: Beijo, Mariana. Com Deus também.
4: Fala, Lolo e Celinho. Tô aqui, ó, voltando de Ribeirão das Neves.
0: Ribeirão das Neves.
4: A 040, toda agarrada aqui
0: toda
4: na
0: agarrada.
4: Altura do bairro Califórnia. Ó, casei hoje, viu?
0: Opa!
4: Felicidade pra todo mundo.
0: Felicidade pra você aí, ó.
1: Que isso, hein? Sextou e casou. Que maravilha. Coisa boa, felicidades pra você aí. Tamo junto.
0: Ô, Lolo, daqui a pouquinho você vai contar aquela, né?
1: Ô, menino, falando em casamento, né?
0: Ah,
1: é o casamento da Taylor Swift. A galera
0: cara
1: tá
0: pegou
1: fazendo
0: lixo
1: um dinheiro.
0: O casamento e fez dinheiro.
1: É, os fãs querendo alguma coisa, né? Do
0: guardanapo lá, não sabe nem se foi a Taylor Swift que usou, mas venderam.
1: Venderam.

0: acordo com ele, os objetos foram anunciados como lembranças do evento. Oh, meu Deus. E esgotaram em 24 horas. Em uma entrevista concedida a uma rádio canadense, o rapaz, que se chama Justin, disse que há 25 anos coleta e vende itens inusitados encontrados nas ruas de Nova York para colecionadores de diferentes países. De acordo com ele, a ideia foi aproveitar a repercussão em torno do casamento da cantora para criar uma lembrança simbólica da cerimônia. Vestido com smoking, Justin contou que foi até a região do Madison Square na noite da última sexta-feira, quando o casamento aconteceu, e recolheu objetos descartados próximos às barreiras de segurança que foram montadas no entorno do local. Em seguida, ele adicionou os itens em pequenos recipientes identificados como lixo da cidade de Nova York e colocou à venda. Ainda na entrevista, ele disse que produziu 50 unidades vendidas por $25 cada. Segundo ele, todos os itens foram vendidos em menos de um dia, o que resultou numa arrecadação de cerca de $1,250. Questionado sobre a autenticidade dos objetos, ele reconheceu que o material provavelmente não havia sido descartado pelos convidados da cerimônia, porque a festa ainda estava rolando. Mas eram aqueles materiais que quem tá servindo, quem tá organizando o jantar e a celebração, materiais que foram sendo descartados ali pelos profissionais que estavam trabalhando dentro do evento. Então tem ali umas caixinhas, dá pra ver ali que tá escrito recém-casado, é uma data.
1: Ah, tem o nome dela lá?
0: Não, o nome dela... Ah, tem, olha lá.
1: Tem?
0: É, dois... Travis e Taylor, assim, dois tezinhos, já estão casados, etc. Tem umas caixinhas, um negocinho aqui.
1: Tá.
0: Mas
1: fã
0: assim,
1: faz loucura, né?
0: Vou te dizer, tá? Ah, você
1: pagaria?
0: Não, eu não consegui achar nada relevante aqui, viu? Só uma caixinha com Tay-Tay. Tay-Tay.
1: E a galera vai lá e compra.
0: Compraram.
1: Gente, você compraria?

0: sério. Ô, sério. Situação que nós estamos, nós dois aqui, a gente não tá comprando nem o que a gente tá precisando.
1: Não tô comprando nada.
0: Nós dois estamos aqui, ó, daquele jeitinho que a gente tava falando em off aqui.
1: É.
0: Mas teve uma galera que comprou. E aí, sério, vou contextualizar pra você. Pra quem não é desse universo aí de Taylor Swift, etc, blá blá blá. A Taylor se casou com o Travis, que é um astro lá do futebol americano. Uhum. Então, foi o casamento do ano. E se pá da década, tá? Uhum. Do mundo pop. E ela casou no Madison Square porque não tem como fazer nenhum tipo de imagem do lado de fora. Não tem janela.
1: Não, tem nada lá.
0: Os convidados chegavam por um estacionamento subterrâneo. Uhum. Não tinha como vazar nada. Muita gente se perguntou, ela vai casar numa ilha, ela vai casar num castelo. Mas aí os drones
1: na
0: iam...
1: Na meiuca de Nova York.
0: É, os drones iam sobrevoar e aí iam vazar fotos do casamento dela. Uhum. E ela não queria que isso acontecesse. Só que depois que ela casou, apareceu no telão lá do lado de fora que eles já estavam casados. Apareceu só a frase de Taylor e Travis já estão casados. Que coisa, né?
1: Que coisa. E tem gente pagando o guardanapo, a caixinha.
0: Caixinha. Mas tava lá no lixão.
1: No lixão de Nova York.
0: Brincadeira, viu?
1: Pago não.
2: Boa noite, Lulu. Boa noite, Carlinhos. Oh. Boa noite, ouvintes.
0: Quê?
2: Ó, te contar um caso, viu? BR-040, ninguém merece.
1: Essa foi boa.
2: Foge dela.
1: Foge dela. 040 tá ruim. Carlinhos. Carlinhos é o... Que Carlinhos é esse? Eu não conheço Carlinhos, não, gente.
0: Ô, Carlinhos. Agora eu vou te chamar só assim.
1: Me chamar de Marcelo, de Rafinha. Então, a galera trabalha aqui. Mas Carlinhos? Tem Carlinhos na rádio?
0: Ô, amiga, é Celinho.
1: Não sabia, não.
3: Boa noite, Lulu. Boa noite, Celinho. BHFM, junto com o Leclerc na voz, hein? Segue aí, tropa.
1: E aí?
0: Olha
3: aí. Leque, vlog. Deixa eu falar pra vocês. Eu sou Ubi Luziense. Só roda aqui em Santa Luzia. Aqui tá tranquilo, favorável, hein? Tamo nas pistas. Segue o Leclerc aí. Ubi grátis pra comunidade, tropa. Fé em Deus, BH.
1: Valeu. Tem mais aqui, ó.
4: Celinho, Lulu, boa noite.
0: Tudo bem?
4: Fernanda da Silveira, tá uma beleza. Hoje só chego amanhã.
1: Hã?
4: Tudo parado.
0: Tudo garrado.
1: Ih, tá ruim aí. Vai na fé, minha filha, vai dar certo, vai chegar em casa. Faltando 6 para 7, daqui a pouquinho tem o tema, hein?
0: Isso aí.

0: hoje na BH, até que enfim. 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
0: Tá na hora do tema de hoje.
1: Muito bem, Celinho. Apesar de ter sido um casamento ultra mega secreto, sem nenhuma imagem, ninguém conseguiu vazar escondidinho, a Taylor convidou 1000 pessoas pro casamento dela.
0: Olha.
1: A Taylor Swift. 1000 convidados estiveram lá pra prestigiar o casamento da Taylor com o Travis.
0: Agora me tira uma dúvida.
1: Diga aí.
0: Artista famosão assim, será que paga alguma coisa ou a galera banca o casamento pra esse?
1: A Taylor milionária, que nem o Travis também. Não é possível que eles pediram dinheiro pro povo, né?
0: É, mas tem gente que patrocina casamento.
1: Não, acho que o dela foi ela mesma que...
0: Ela mesma.
1: Até porque não ia ter como patrocinar, ela não divulgou nada, vai patrocinar.
0: É, tava escondida, não tinha jeito.
1: A marca quer aparecer, né? Celinho, quero perguntar pro melhor ouvinte do mundo o seguinte, na hora de fazer festa, casamento, aniversário, chá de bebê, batizado, chá revelação, você é o tipo de pessoa que convida só quem é indispensável ou sua lista pra festa é grande também? Você gosta de fazer festa é pra muita gente.
0: Oh.
1: Conta pra gente no 31992360714. Aproveitar que é fim de semana, muitas festas pra gente ir, muitos chás de bebê, batizados, essas coisas todas. Conta aí, você, como que é aí na sua casa? É só o básico? Galera mais íntima ou não? É festa pra muita gente. Você, Celinho?
0: Ó, por mim, só os mais chegados.
1: Chegadinho mesmo.
0: Mais íntimos, que eu gosto. Mas pra minha esposa, aquela é maluca.
1: Que é isso?
0: Ela convida a rua, os vizinhos que a gente nunca viu. Ela convida todo mundo. Ah, vou casar. Vai no meu casamento e tal. Já vai. Põe seu nome, coloca lá. Tem gente que eu encontro na rua. Fui no seu casamento. Falei, você foi no meu casamento?
1: Quem é você?
0: Quem é você? Como é que se chama? Nem lembro. Ela convidou, mas tanta gente. Falei, a gente casou no sítio. Eu falei, não vai caber esse povão tudo lá não, minha
1: filha. Vai.
0: Não vai.
1: Vai, ela falando vai.
0: Vai.
1: E como?
0: E mais ou menos umas 400 pessoas foram.
1: Que é isso, você tá que nem a Taylor Swift, então, ué.
0: Quase.
1: Convidou metade do... Basicamente metade. Muito bem, Sally.
0: E você, Lolo?
1: Só um parêntese antes. É engraçado, né, que geralmente as duas pessoas são opostas e elas se casam, né?
0: Desse jeito.
1: Incrível. Celinho, eu já fui a pessoa que... Eu gostava de fazer aniversário, por exemplo, pra muita gente. Eu sempre gostei muito de comemorar meu aniversário. Eu mudei da água pro vinho. Não sei se é a idade, não sei o que é. Hoje em dia, gente, básico do básico, pouquíssimas pessoas. Só os mais chegados. Ultimamente, nem meu aniversário eu tenho comemorado mais. Eu acho que tem uns 4 anos que eu não faço festa de aniversário. Eu sempre gostei muito de fazer. Mas não sei o que aconteceu.
0: Hoje em dia tem um negócio também de se encontrar no boteco, né? Vamos, meu aniversário vai ser no boteco lá.
1: Mas nem isso eu tenho feito.
0: Cada um paga a sua comanda.
1: Mas até essas, assim, era muita gente que eu chamava. Ultimamente, nem isso.
0: Nem isso.
1: Então, assim. Ultimamente, gente, pra eu fechar uma lista aí, é só quem é indispensável mesmo, galera. Só
0: família,
1: os mais chegados,
0: amigos.
1: Exatamente. Esse é o nosso tema de hoje. Na hora de fazer festa, você é a pessoa que convida só os mais próximos ou você faz festa pra muita gente? 319-9236-0714. Na BH71.
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2: BH, boa noite, 7:06.
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2: Ô, Lolo, bora falar de esportes aqui no Giro BH, segunda edição.
4: Celinho, vamos nessa. Olha só, a Espanha avançou à semifinal da Copa do Mundo, derrotou a Bélgica por 2-1 hoje e vai enfrentar a França. O jogo vai ser na terça-feira, às 4 horas da tarde. E do outro lado da chave, ainda nas quartas de final, temos amanhã Noruega enfrentando a Inglaterra, jogo às 6 da tarde, e às 10 da noite a Argentina enfrentando a Suíça. Deste ladinho aqui da chave, então, vamos conhecer a outra duplinha semifinalista da Copa do Mundo de 2026. Palpite, Celinho?
2: Palpite, eu acho que a França passa.
4: Não, e amanhã, Noruega e Inglaterra?
2: Eu tô torcendo pra Noruega.
4: Eu acho que vai passar a Inglaterra.
2: Ai, mesmo?
4: Acho.
2: Ai, gente.
4: E a Argentina e Suíça vai passar a Argentina.
2: A Argentina
4: não
2: passa.
4: Vejo a Suíça conseguindo tirar a Argentina.
2: Eu também acho que não.
4: E aí ficaria assim, ó, semifinal, então. França e Espanha de um lado, Argentina e Inglaterra, na minha opinião, do outro lado, Celinho.
2: Boa. Eu já tô pensando que daqui a 9 dias acaba a Copa. Como eu vou sentir falta, hein? Eu já tô sentindo falta, porque diminuíram os jogos. Tem dia que não tem, tem dia que tem. Cara, tava legal. 3 jogos, 1 de manhã, 1 de tarde, 1 de noite.
4: Ai, Celinho, pra mim a Copa acabou domingo passado.
2: Ah, é verdade.
4: Na hora que o Brasil foi eliminado...
2: Se o Brasil tivesse passado, ia jogar amanhã, né? 18 horas.
4: Pois é, estaria aqui no lugarzinho que a Noruega tá, né?
2: É, isso mesmo. Ia jogar amanhã com a Inglaterra.
4: Com a Inglaterra, muito bem. Nada de Brasil pra
2: nós. Nosso tema de hoje qual é mesmo, Lulu?
4: Gente, é o seguinte, você, na hora de fazer festa, organizar uma festa, você convida só quem é indispensável ou você gosta de fazer festa é pra muita gente? Participa aí, conta pra gente, olá.
2: 31 992360714, manda seu áudio aí, tá? Daqui a pouquinho a gente roda aqui.
5: Presta atenção.

0: Mávila, Ayla e Mandalim, Nike Shortinho. São 7 horas e 15 minutos. Esse é o Giro BH, segunda edição, até as 8. E agora você participa do nosso tema, né, Lulu?
1: Na hora de fazer uma festa, uma celebração, você é o tipo de pessoa que chama pouca gente, só os mais chegados?

0: ou não, você gosta de fazer festa pra galera, casa lotada e todo mundo convidado. Bora ouvir?
1: Agora.
2: Boa noite, Lolo. Boa noite, Celinho.
1: Boa noite.
2: Fulano. De
0: algum
2: lugar por aí. Acho que assim é melhor, né? Vou casar em setembro e a minha noiva queria enviar o convite de casamento no grupo da família.
1: É.
2: Falei, negativo. Tem primo seu que não sabe nem o meu nome. Me conhece
0: negativo.
2: Como o noivo de tal.
1: Noivo de tal.
2: Então, é negativo. Mesmo assim, a lista deu 250 pessoas.
1: Ó, tem gente.
2: Estamos enxugando ao máximo, porque eu acho que, no mínimo, é consideração. Tem aí um aplicativo, né? Um site que a gente usa. E hoje eu tô usando aí a lista de confirmação de presença. Enviei para as pessoas. Quem confirmou, recebe o convite. Quem não confirmou, vai
1: legal.
2: Ficar sem ir. É isso. Minha consideração de, ao menos, abrir aí o link que a gente enviou. Abraço!
1: Abraço! Tem mais aqui, Lulu.
0: Oiê!
3: Fala, Lulu. Fala, Celinha. Aqui é o João Paulo, fotógrafo. Sobre o tema de hoje aí, eu tô bem por dentro, porque é minha área de atuação.
0: Quanto?
3: Só um ponto aí, que eu já fiz casamento de gente bem famosinha em Belo Horizonte. E a maioria desses casamentos é tudo na permuta, tá?
1: Olha,
3: a grande
1: permuta?
3: Parte do casamento é na permuta.
1: Olha.
3: Paga no arroba, tá?
1: Paga no arroba.
3: É, sobre o tema de hoje, eu estou organizando minha festa de aniversário desse ano. E hoje mesmo eu mandei a confirmação para os convidados poderem confirmar e eu colocar a lista no buffet. Chamo somente quem é dispensável. Família quase toda está de fora. Família é só minha mãe, minha esposa e minha filha. O resto, ninguém vai. Só
1: ninguém
3: amigo vai. Mesmo. E quem está bem presente na minha vida.
0: Boa.
1: Isso aí, boa. Tem mais aqui, ó. Mais um. Galera, tá que participa, hein? 31992360714.
4: Oi, boa noite, Celinho.
1: Boa
4: noite, Lolo.
0: Boa noite.
4: Aqui é Nátaly do Mantiqueira. Gente, a minha lista é bem enxuta, mas a do meu esposo, Jesus.
1: Olha,
4: até o moço do bar que ele conhece na noite, que ele chama pro churrasco do dia seguinte.
0: Oh.
4: Beijo, BHFM, é a melhor rádio do mundo. Ah, tchau, tchau.
1: Conheceu agora, já virou amigo íntimo e já tá convidando.
0: Já
1: casamento,
0: tá.
1: Festa da família.
0: Já tá convidado.
1: Tem gente assim.
0: Você é gente boa demais, vou casar amanhã, hein?
1: Vai lá.
0: Vai lá, chega lá. Qual que é seu nome? E da esposa?
1: Põe aqui. Colocar lá na lista pra você ir. Brincadeira. 7:18.

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0: 25 minutos. 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

0: Lolo dançando, João Gomes, endoideceu meu coração. Dança pagode, dança axé, dança forró.
1: Forró eu engano.
0: É uma dançarina.
1: É, aqui é porque eu tô sozinha. Se tiver que dançar de dois, eu piso no pé.
0: Pisa no pé.
1: Sou ruim, menino, de dançar forró.
0: Ô, Lolo.
2: Oi.
0: Tema de hoje.
1: Seguinte, na hora de fazer festa, celebrações, casamentos, aniversários, você é do tipo que chama pouca gente, só os mais chegados ou não? Você gosta de festa, é pra muita gente. Bora ouvir?
0: Vamos.
3: Oi, gente. Boa noite.
1: Boa noite.
3: Então, olha, eu gosto de comemorar aniversário com os mais íntimos. Em 2024, eu fiz uma festa só com minhas amigas. Foi um café da tarde maravilhoso.
0: Olha.
3: Meu pai tá bravo comigo desse aniversário até hoje, porque eu excluí todos os homens,
0: não,
3: né?
0: Nem o pai
3: então
0: foi.
3: As mulheres foram sozinhas. Foi ótimo, foi uma festa maravilhosa. Então, super recomendo. Mulheres, façam festa só com suas amigas. Foi maravilhoso. E eu acho que, assim, festa com os mais próximos é muito bom.
0: Você já fez festa com suas amigas? Com certeza, né?
1: Uai, o Natal lá em casa é só pras amigas.
0: É mesmo?
1: Ou aquele Natal de todos os anos, o famoso Natal do Barreiro. Só com as amigas,
0: meninas.
1: Só mulheres.
0: Tem mais aqui, ó.
1: Recomendo também, viu?
0: Boa.
4: Oi, Lolo. Oi, Marcelo.
0: E
4: meu
0: aí?
4: Nome é Stephanie, sou de Vespasiano.
0: Tudo nosso.
4: Tô ligadinha aqui na BHFM, é melhor. E eu só convido quem é indispensável. Não faço festa pra muita gente, não. Porque depois eles ainda saem falando mal.
1: Verdade.
0: E pior que tem mesmo. Tem gente que sai falando, metendo a lenha. O festinha ruim.
1: Faltou ali um...
0: É.
1: Faltou uma carninha.
0: Passou, não passou. Copo de cerveja ficou tudo da vazia. Reclamação. Tinha que correr atrás de garçom pra tomar.
1: É verdade. Tem ainda tem isso.
0: Tem isso também.
5: Boa noite, Celinho. Boa noite, Lolo.
1: Oi.
5: Aqui é o Xandão do Uber.
1: E aí, Xandão?
5: Primeira participação ao meu, seus programas aí.
1: Opa, bem-vindo.
5: BHFM, pra cima deles, hein?
0: Pra
5: show
0: cima.
5: De bola.
0: Uhum.
5: Aqui, essa enquete aí, ó. Hoje em dia, pode contar no dedo. Tem que ser só os parceiros mesmo pra participar da resenha.
0: Mais chegar.
5: Porque não é qualquer um, não. Hoje em dia só tem nego traíra.
0: Traíra?
1: Traíra.
5: Ah, papai.
0: Traíra.
5: Pega subindo e descendo na contramão, sai ao caminho, chama o Guanabara e vem. Um abraço.
0: Chama o Guanabara e vem.
1: Chama o Guanabara e vem.
0: Valeu, Xandão.
1: Chama o Guanabara e vem. Essa é boa, hein?
0: Boa demais.
6: Fala, Lolo. Fala, Carlinhos.
1: E aí?
6: Cara, não teve jeito, não. Teve que aproveitar essa oportunidade aí, viu? Aqui, festa é só o essencial.
0: Só
6: e festa de qualidade. Aquela pra não deixar nenhum defeito.
0: E aí, tá vendo?
6: É isso aí, gente. Bom final de semana pra todo mundo aí.
0: Valeu, Rafael. Um abraço pra você. Faltando 16 pras 8, daqui a pouquinho tem que programar, hein? No Pagodinho da BH.
1: Com você.
0: Uma hora com o melhor do pagode. Hoje é comigo, que eu vou até às 11.
1: Eita,
0: hoje é maratona.
1: Lá vai.
0: Vamos juntos. Não deixa sozinho aqui não, hein, turma.

0: direitos iguais. Ô, Lolo, antes da gente ir embora, mandar uma alusão aqui pra galera que tá lá em Conceição das Alagoas. Falou, Lolo do Barreiro, manda um alô pra nós aqui. Conceição das Alagoas é o João e a Kátia. Nós somos seus fãs.
1: Ah, muito obrigada, João e Kátia. Conceição dos Alagoas. Muito obrigada, galera, escutando a gente pelo aplicativo, pela Alexa. Bom demais ter você aqui com a gente.
0: 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Quem leva?
1: A Isabelle, final do telefone celular 94, ela que mora no Horto aqui em BH. Isabelle, 5 dias úteis para você passar na BH FM, Avenida Raja Gabalha, 3502, quarto andar, de 9 da manhã até as 4 da tarde. O que, que foi, menino?
0: Não, vamos embora. Vamos embora, não.
1: Não. Lolo vai embora.
0: É o costume, né? Vamos embora.
1: Você vai ficar aí
0: vamos
1: até
0: vamos embora,
1: às
0: porque você é linda chegando. Você já tá aqui desde as 5. E vou continuar até as 11.
1: E a galera vai ficar com você até
0: fica
1: 11.
0: Fica comigo aí, turma.
1: Daqui a pouquinho, no pagodinho
0: ninguém
1: da
0: larga a mão de ninguém.
1: Exatamente, ninguém todo larga a mão do sério. Eu vou largar a sua, que eu vou
0: você
1: descer.
0: Vai,
1: mas
0: você vai descer. Segunda-feira, tamo junto novamente.
1: Estaremos aqui, galera. Um beijo, Celinho. Valeu, beijo. Turma. Até segunda.

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1: Sexta-feira à noite. Chegou a hora, hein? Chegou a hora. Pode chegar que o pagode vai começar. Uma hora de muito pagode pra gente. Tem clássicos. Tem um pagode também que tá na boca da galera. Ó, então faz o seguinte. Aumenta o volume pra você curtir junto com a gente.
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0: novo revelação. Isso é bom demais, hein? Uma hora com o melhor do pagode aqui no 102.1 da BH FM. Ótima noite, sexta-feira pra você. Avisa todo mundo aí, hein? Segunda, sexta, de 8 às 9 da noite, tem no Pagodinho da BH. E no fim de semana, sábado e domingo, às 2 da tarde, esse programa é bom. BH 8:20, de propósito, errei, fui moleque.
1: Eu sei que errei, fui moleque. Mas se você voltar pra mim, esquece. A verdade é essa aqui, ó.

0: começa tudo.
1: Sensacional, Marvila e Menos é Mais. Pode ficar com a razão. Esse é o No Pagodinho da BH até às 9. É o melhor do pagode. 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
1: BH 8:33. Boa noite.
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0: Essa Copa certamente vai deixar saudade. E não me refiro apenas às partidas. Eu gosto mesmo é dos bastidores, do que rola fora do campo. E dá pra tirar muitas lições do que o mundo todo acabou de ver e compartilhar. Me encanta observar como cada seleção se apresenta, como celebra vitórias, lida com a derrota e como a torcida se comporta. Gestos simples ganham o mundo, como os torcedores de diferentes países se unindo para limpar os estádios, ou cenas de respeito entre os adversários, até em momentos mais difíceis. Isso tudo reforça uma sensação que, por semanas, o futebol faz aflorar o melhor de cada um de nós. Talvez por isso a Copa encante tanto, porque ela nos lembra que é possível competir sem odiar, torcer sem atacar, vencer sem humilhar e perder sem deixar de reconhecer o outro. E fica a reflexão, vamos ver essa melhor versão de cada um de nós a cada 4 anos? Me conta o que você acha lá no @SilviaCastroDC.
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0: E fechou, hein? Bem demais. Grupo Clareou, eu e ela. E assim, fechamos mais uma edição desse programa de pagode. Só pagode bom, pagode de primeira, o pagode que a gente gosta, hein? E ó, espalha pra geral, hein? Segunda a sexta, 8 às 9 da noite. Fim de semana, de 2 às 3 da tarde. Amanhã tem, hein? Espero todo mundo aqui.
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0: Olha, tem comercial aí. E daqui a pouquinho tem a Voz do Brasil no radinho. Mas eu tô te esperando, hein? Na internet, no aplicativo, canais de TV por assinatura e também na sua Alexa. Muita música aqui na sua BH.
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0: BH, faltando 1 para as 9.
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